Interativa, Lady Gaga e Bruno Mars. Na internet rola tudo isso. E ao vivo, hein? Sexta-feira na preparação para daqui a pouquinho a gente ativar no FM também e começar o Pra Cima. Primeira hora é aquele esquentinha, segunda hora é para escrachar, porque aí é uma hora com o set exclusivo sem interrupção do DJ Rob Oliveira. É só uma preparação, porque eu já vou te informando para você não desligar o seu rádio, esteja você pela internet aqui em qualquer parte desse Brasil e do mundo.

0: Denzel.
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0: Esse é o pra cima. Esse é o som do Denzel de 2004, como eu já disse. Você sabe que essa música nem é inédita, tá? Não é 100% inédita no caso, tá? Porque teve uma outra versão. Dizem que é uma música com um beat, um remake acelerado, muito mais comercial, de uma música lançada originalmente lá em 98, porque aí essa veio pra 2004. O maior sucesso do cantor aí, belga Denzel, e volta já com essa aqui. Bora, Madoninha!
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0: 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Ray. Here is my husband, com David Guetta na mixagem. Pra cima! Que legal, né, gente? Estamos chegando na reta final da primeira hora, que é a preparação pra você já entrar com tudo na segunda hora aqui, que vem com um set exclusivo sem interrupção. Abre e fecha com as mixagens do DJ Rob Oliveira. E hoje tá sensacional. Mas ainda tem um resquício dessa hora e vem aí, ó, Bob Sinclair.
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fechar então aí o Calvin Harris, eu me despeço, o TH, o Thiago Santé, e amanhã às 6 da tarde ou da noite, como preferir, tamo aqui no Mega Bônus que tá de volta. Valeu! Tamo junto!

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4: Olá, um ótimo dia pra você, um ótimo final de semana. Hoje, sábado, dia 3 de outubro, aqui DJ Henrique Amaral com mais um Inesquecíveis da Interativa. Os melhores clássicos de todos os tempos a partir de agora. Lembrando que às 6 da manhã tem Falando Sério. Hoje vou abrir com quem? Deixa eu dar uma olhada aqui na nossa programação. Ó, por exemplo, vou dar um spoiler. Vou tocar hoje Cidade Negra, vou tocar Rock Set e vou abrir com o reggae do Peter Tosh.
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1: Will to Power com I'm Not in Love. É uma regravação. É essa música que o Will to Power fez em 1990. Estou falando Duran Duran também com Come and Done, passou por aqui. Quem mais? Prince, When Doves Cry, clássica de 84, aqui no Inesquecíveis, onde a gente não esquece de nada. Detalhe, chegando Bryan Adams.
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0: Spice Girls com Viva Forever. Teve Chris the Burke com The Lady in Red, Cidade Negra, Estrada. E vamos de Roxette. Lembrando que já já tem Falando Sério.
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19: Hablando em sério por la rádio Interativa, empeçando a hora. Buen dia, buenos dias, Lili Moreira da Rede do Bem, já por aqui. Alisson Azevedo, bom dia, Alisson.
20: Bom dia, Zé.
19: Opa, tá ruim esse microfone, tá com mau contato, depois a gente vai ajeitar aí. Não, pode deixar, Lili, pode deixar, por favor. Lili Moreira, da Rede do Bem, que é uma rede fictícia que a gente criou, né? Porque a Lili se movimenta tanto para ajudar tantas pessoas que ela tem essa aura do bem caminhando junto com ela. Bom dia, seja bem-vinda, Moreira.
21: Super bom dia, José Luiz, estamos aqui ansiosos e no, como se fosse uma Copa do Mundo, né? Porque amanhã é o nosso dia de exercer a nossa cidadania, votar consciente, como eu tenho visto vários depoimentos aí. Se mamãe tivesse por aqui, com 90 anos, ela iria votar também. Porque a gente tem que prestar atenção em quem a gente está colocando para gerir a nossa vida da população, pensando na igualdade, na coletividade. Então eu tô bem emocionada, eu gosto do clima. Inclusive, Zé Luiz, tem um bom dia, meus queridos ouvintes, nossos queridos fãs. O Jefferson, o motorista que veio me trazer, que é fã da Interativa. Querido Alisson, querido, falta o nosso querido Donizete, que deve estar chegando. Mas uma
19: coisa, Zete, né?
21: É o Zete. Uma coisa que a gente tem que prestar muito atenção é que a gente tem esse poder a cada 4 anos e que a gente tem que ter esse dever da cidadania e dizer, vou anular meu voto, eu não vou. Isso é uma bobagem, porque depois você fica reclamando o ano inteiro de quem está lá. Mas você tem que fazer um movimento, né? Votar nas mulheres que têm competência, nas mulheres que têm um histórico, votar nos candidatos que têm um histórico da coletividade, que pensam na população brasileira. Isso é muito importante. E Zé Luiz, eu vi na Interativa, né, no Instagram, os horários, a questão da programação de amanhã e falo, nossa, eu fico muito emocionada, porque você vai falando dos resultados e a gente fica em casa quase pra ter um treco, né? Acompanhar.
19: Estaremos domingo a partir das 16h acompanhando a apuração, mas domingo, mais conhecido como amanhã, né? Estaremos aqui. chegou o Donizete Santos, jornalista, bom dia, Zete.
18: Buenos dias, bom dia, bom dia, bom dia, hablando espanhol, hablando em português.
19: Hablando em espanhol.
18: Pero Lili habla em francês.
21: Je parle en français, voilà.
18: Bom, expectativa.
19: E Alisson,
18: né?
19: Como é que é o nome do idioma lá da terra do Xambari, ou Alisson?
20: Esse é o idioma do Mato Grosso, viu, Zé? Falamos uma mistura de português com o Carajá, que é
19: Carajá.
21: É mesmo, mas,
19: então, mas bom dia, família Carajá.
20: Bom dia, meus amigos Carajá.
18: Mas depois que o francês descobriu o Xambari e transformou para osso buco, o preço subiu, viu?
19: Vamos lá, agora são 6h03, de acordo com a Clima Tempo. Hoje a máxima vai ser de 28 graus. Opa, que consolo, hein?
21: Que delícia.
19: Um dia com calorzinho ameno. Mínima 19, 15 milímetros de chuva previstos para hoje. Chance de chover 83%. Sol com muitas nuvens. Pancadas de chuva à tarde. À noite, ventos chegando a 8 km por hora. A umidade variando entre 69% e 95%. Rajadas de vento chegando a 31 km/h. Estamos na lua minguante, a lua cheia já se foi. E a temperatura neste momento, de acordo com outro aplicativo, Clima e Radar, é de 21 graus, sensação térmica de 20 graus. Então, noite fresquinha, né? Foi uma noite boa para dormir, Zete.
18: Muito boa. Agora, eu protesto. Sempre o pessoal, quando tem previsão de chuva, fala assim, pancadas de chuva. Por que tem que ser essa violência? De vez em quando a coitadinha chega amena, tranquila, aquela chuvinha.
19: Sem pancada, né?
18: Sem pancada nenhuma, chuvinha boa de molhar roça. É bom demais quando é essa chuvinha amena. Agora, infelizmente.
19: Como diz o Alisson, chuva molhadeira, né?
20: É.
19: Alisson.
20: Essa é ótima.
19: Essa é a melhor chuva.
20: Essa é a melhor chuva.
18: Tranquila, de menino tomar banho na chuva. É bom demais.
19: Na enxurrada, né? No enxurro, como a gente falava, né?
18: Eu fazia barquinhos de papel, canoinha de papel, pra botar na enxurrada. Era bom.
19: Olha, eu e minha irmã, que é mais ou menos da minha idade, eu colocava ela na garupa da Monareta, depois que chovia lá na chácara dos meus pais, e a gente colocava muita roupa, né, para amortecer a queda. E eu ia para as grandes poças d'água, lá a cavalo de pau com a bicicleta, e a gente caía no meio da lama e achava o máximo.
18: E não era qualquer Monareta, tinha uma Monareta da série Tigrão. Ela era famosa.
19: Ah, é. Não, essa Tigrão foi famosíssima, só que, assim, ela só tinha estilo, né?
18: Só.
19: Não prestava pra nada. Porque, assim, ela tinha um garfo maior na frente.
18: Isso.
19: Na frente era uma rodinha menor, né? E aí, com aquele garfão, a catraca era um pouquinho melhor, porque era 18, aí ela andava um pouquinho mais, por isso, mas a coroa era pequenininha, então... com aquelas rodinhas pequenas e com aquela coroa pequenininha.
18: Era muita força.
19: A pessoa pedalava e ela não saía do lugar, né? E aí tinha um banco estiloso lá, tipo com Santo Antônio. Aí eu me lembro.
21: Era famosa essa Tigrão.
19: Toda criança, adolescente queria uma. Não prestava pra nada. Vamos lá, agora são 6h07, 6h07, bora lá com as primeiras notícias, meus amigos. Eu vou ali, eu vou pedir pra gente começar pelo, eu vou pedir aqui pra você trocar de cadeira e depois eu te explico por quê. Passe pra próxima ali, por favor, e você também, Lili, passe pra próxima cadeira. E aí depois a gente ajeita pro Alisson também passar pra próxima cadeira.
21: Mas eu pro lugar do Donis,
19: é? Isso. E aí agora eu quero saber o que vocês acharam, né? do imbróglio que aconteceu na quinta-feira, né? Com todo aquele roteiro. Na terça-feira, Nunes Marques já tinha determinado a participação de João Manuel Zema, mudando o entendimento lá do número, o número de parlamentares associado não ao dia da eleição do Zema, mas no dia, o dia do registro da candidatura, alguma coisa assim. Não, tinha 5, então, na época do registro, então ele tem que participar do debate. Chegamos na quinta-feira, às 17h52, aquela decisão da ministra do TSE, Stella Aranha. Não pode ter púlpito do Lula, porque ele não vai e não pode se fazer perguntas para ele. Apesar de, no regulamento e na decisão, não haver nenhuma, digamos assim, nenhuma norma que falasse que não, o ausente não pode receber crítica. Então, por exemplo, Flávio Bolsonaro poderia descer a ripa no Lula do tanto que ele quisesse. Então, não podia ter o púlpito ali com o nome do Lula e só não podia fazer pergunta pro cara que tava ausente, que é uma coisa bem óbvia, né? Mas podia descer o sarrafo do jeito que ele quisesse. 17h52, quer dizer, debate marcado para 21h30, 2h38 antes vem essa decisão. Depois, às 19h29, ou seja, 2h01 apenas antes do início do debate, vem a decisão do Gilmar Mendes. Renan Santos tem que participar. Renan Santos tá no terceiro lugar nas pesquisas. E por outro lado, no próprio regulamento lá do debate, a Rede Globo falava que no caso de desistência de um candidato, poderia ser chamado o próximo melhor colocado nas pesquisas, sem fazer relação aí, não é, com o número mínimo de parlamentares, representatividade parlamentar no Congresso Nacional. Tudo bem que o partido dele tem um representante ainda, seriam 5, mas tem uma regra lá e é pluralidade. E aí, ato contínuo, 3 minutos depois, coincidência ou não, em nome da liberdade de expressão e protestando contra a censura, Flávio Bolsonaro desiste do debate. E aí, antes das, aí já eram mais ou menos 20h40, 20h45, a Rede Globo solta uma nota dizendo que o debate estava cancelado. Bom, Zete, o que você achou desse imbróglio todo, Zete?
18: Imagine você, Vila Nova e Goiás, com estádio lotado, para iniciar o jogo. E aí, faltando 2 horas para o início do jogo, muda uma regra do jogo. E depois, pressa o jogo começar, outro. A CBF de novo muda a regra do jogo. Eu acredito que o judiciário brasileiro está perdido igual pipoca em tiroteio. Porque existe a norma do TSE do quantitativo mínimo de representação parlamentar para participar. As regras foram claras. Todos os candidatos, as suas assessorias assinaram o termo, ajustaram em reuniões previamente programadas para estabelecer as regras do debate, todos participaram e assinaram. Aí, de última hora, vamos começar com o presidente Lula. Aquilo ali, acredito que a própria estratégia de campanha, assessoria, etc., deu uma analisada assim e falou assim: peraí, vai ter 3 camaradas de direita lá questionando você. Você, tecnicamente, está à frente da pesquisa e etc. Não vamos, só que está à frente por um beiço de pulga, muito pouco. Mas mesmo assim, resolveram não se arriscar. E na assessoria de Lula, eu acredito que cometeram esse pecado crasso, porque Lula é um cara que vem de formação sindical, acostumado a falar para multidões, acostumado a enfrentar situações adversas, mil vezes mais adversas do que aquele encontrar ali naquele estúdio, pois ali tinha um regramento e tudo mais. Então, eu acredito que a própria assessoria da campanha do Lula não conhece o candidato que tem. E tiraram ele do debate.
19: Não, peraí. Assim, mas dizem que a decisão foi pessoal do Lula. Foi convicção pessoal. A própria assessoria
18: falava,
19: quando interrogada, falava, ó, ele tá convicto, ele tomou a decisão e ponto. Tipo assim, ele achou que não devia ir e não foi.
18: E foi pro Flow, né? E foi lá pro Flow. Quer dizer, ele deu uma esnobada na Globo, ele deu uma esnobada no eleitorado que aguardava em TV aberta e etc. E depois, o Flávio, que nos bastidores dizia que só iria em debate que estivesse o Lula. Se o Lula não estivesse, ele não iria. Mas estava confirmado também, mesmo sabendo da desistência do Lula. Mas quando soube, segundo boatos que surgiram logo depois, quando o Gilmar Mendes enfiou o Renan Santos lá no debate, que o Renan Santos é bocudo, poderia pressionar o Flávio Bolsonaro ali, o Flávio também desistiu. E aí, o pior de tudo, Zé, é a intromissão do judiciário mudando a regra durante o jogo. É difícil, desse jeito fica difícil. Haja visto o seguinte, a legislação eleitoral hoje beneficia quem já tem mandato. E o sem mandato quase que nem pode fazer mais campanha. Haja visto, você vai ver a renovação das assembleias legislativas, de Senado e etc. Vai ser a pífia, como sempre foi, porque quem tem mandato tem prioridade. E isso é terrível.
19: Tem prioridade, tem tudo, e tem até tudo. Dinheiro, né? Tem dinheiro público para bancar a campanha.
18: Exatamente. Enquanto as novas ideias, a renovação, a participação popular fica relegada a segundo, terceiro plano. É triste ver essa mudança de regra no meio do jogo.
19: Vamos lá, agora são 6:14. Lili Moreira, qual teria sido o motivo, na sua opinião, da desistência de Flávio Bolsonaro? Foi realmente um protesto contra a interferência do judiciário e o que ele chamou de censura do judiciário, ou o motivo seria outro?
21: Eu acho que ele é um babaca.
19: As pessoas brigam com a gente. Peraí, mas não pode falar isso, Lili.
21: Nunca falei isso, mas falei, né?
19: Não pode falar isso.
21: Na verdade, vamos lá, pela conjectura socialística da pátria democrática. Zé Luiz, eu acompanho a Globo News todos os minutos, junto com a CNN, a UOL também. Então eu fico nesses três canais para ver as notícias. E nesse dia da Globo News, eles estavam criando uma expectativa na gente como espectadora, telespectadora, porque estavam gravando os bastidores, né? Então a gente, eu falei,
19: não era nem gravação, tá? Eles estavam cobrindo os bastidores ao vivo ali nos corredores do Projac,
21: né? O dia todo.
19: Onde os candidatos iam passar e iam chegar.
21: Toda a história. Estavam fazendo ao vivo. E eu falei, vou assistir porque é interessante, vou assistir o Lula também lá no podcast do Flow. E, Zé Luiz, conforme eu li, não sei aonde tem a verdade nisso aí, são as notícias, é que o Flávio, esse candidato, estava ensaiando com a cadeira vazia, porque ele iria atacar o outro candidato, Lula. E, na verdade, quando eu fico pensando na estratégia do Lula também, de ter recusado há muito tempo o debate da Globo,
19: e sabendo dessa regra, sabia que podiam tripudiar e fazer pergunta, e ele não estaria lá para responder.
21: Ele falou, ó, isso aí também não vai ficar legal.
18: Ele havia confirmado e desistiu, né?
21: Ele tava naquela.
19: O Lula nunca não confirmou em nenhum momento.
21: Mas o Flávio falou que ia, milhões de vezes. Parece-me que ele estava com medo de levar as bordoadas do Renan, que agora está fazendo isso para pegar, para, como diz, ter audiência e engajamento na questão dos votos também.
19: Você acha que então foi por causa, o real motivo foi o Renan?
21: Um deles, né? Mas eu acho que o Flávio, ele foge de todos os debates porque ele não tem informação, ele não tem conteúdo, ele não tem um histórico político para falar do Brasil. Teve a história de Nossa Senhora.
19: Deputado estadual e é senador, né? Então você não pode falar que ele não tem experiência política nenhuma.
21: Zé Luiz, ele tem e outras experiências, inclusive funcionário fantasma com 19 anos. O histórico dele não é legal em nível de leis e produtividade para a população brasileira. O que eu estou falando, não, nada contra, porque nem petista eu sou, não sou lulista, nunca votei no PT na minha vida. Estou dizendo, são os candidatos que nós temos hoje. E fico triste em ver que a gente gastou 10 dias falando de Nossa Senhora Aparecida, sendo que a gente precisa falar, que eu amo, eu sou devota, sou católica, mas a gente não falou de proposta, de segurança, de educação e saúde.
19: Olha, e aí já fazendo o que o bom jornalismo deve fazer, né? Como a Lili levantou um caso, ele foi funcionário fantasma aos 19 anos. Flávio Bolsonaro ocupou um cargo de 40 horas de trabalho semanais na Câmara dos Deputados em Brasília entre 2000 e 2002, quando ele realmente tinha aí 19 anos. E gerou acusações de que ele seria, naquela época, funcionário fantasma devido à incompatibilidade de horários. De acordo com o levantamento da BBC News Brasil, ele, filho do então deputado federal Jair Bolsonaro, acumulava o cargo de assistente técnico na liderança do PPB em Brasília, com a faculdade presencial de direito. Isso. E um estágio voluntário no Rio de Janeiro, atividades que exigiam sua presença física em cidades distintas e distantes, ou seja, como é que ele poderia, ao mesmo tempo, trabalhar em Brasília 40 horas por semana e fazer faculdade no Rio de Janeiro? Não tinha jeito de compatibilizar essas duas atividades, a menos que ele pegasse avião todos os dias, né, para ir para Brasília e para voltar para o Rio de Janeiro. Para ir para Brasília e para voltar para o Rio de Janeiro. Mesmo assim, seria difícil conciliar os horários aí, né? Agora são 6:20, depois do intervalo, Alisson. Eu quero saber o que o Alisson acha do cancelamento do debate da Rede Globo. O real motivo, eu quero falar, vou falar a minha opinião. Porque eu acho, qual teria sido o real motivo do cancelamento da Rede Globo e qual teria sido o real motivo da desistência de Flávio Bolsonaro. Mas eu e o Alisson falamos em instantes depois do intervalo. 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
19: Bora lá, voltando com o Falando Sério da Rádio Interativa FM. Alisson Azevedo, por que você acha que a Rede Globo cancelou o debate? Por que Flávio Bolsonaro desistiu na última hora?
20: Zé, eu vou começar pela sua pergunta. Por que que a Globo cancelou o debate? Porque ela não queria um debate de anões. Zema, Caiado, o nosso querido lá, o da autoajuda.
19: Augusto Cury.
20: Augusto Cury. E mais o...
19: Não, mas o Augusto Cury falou umas coisas muito importantes lá na Rede Globo, né? Ao ser entrevistado sobre o fim do debate. O Pablo Costa criou aqui uma expressão que foi a seguinte: é o rei das platitudes. O que que é platitude? É aquela coisa óbvia. Você viu o que que ele falou? O que o senhor achou aí da interferência do judiciário? Ele falou algo parecido com: o judiciário deveria ser como os alicerces. O alicerce é aquilo que dá base, ele é firme, ele é forte, mas ele é discreto, está escondido. Sem a democracia, nós ficamos como o céu sem estrelas, amanhã sem orvalho. Vê se uma linguagem dessa vai colar pro político, gente.
20: O Ariano Suassuna chama esse negócio de assim: um cavalo morto é um animal sem vida, né?
19: Platitude.
29: Mas ele falou isso.
19: Mas
29: falou.
19: Vamos lá, vamos deixar o Alisson concluir.
20: Mas olha, então...
19: Ele não queria, você falou que a Rede Globo não queria um debate com anões.
20: Queria um debate de anões. Ali com que seria o Renan, o Cury, o Caiado e o Zema. Seriam esses quatro. Essa é a primeira pergunta que você fez. Por que que a Globo cancelou? Por que que o Flávio não participou do debate? Por causa da entrada do Renan. Evidentemente, ali, todo mundo, exceto o Renan, o Zema, o Caiado e o Cury, seriam linha auxiliar do próprio Flávio. Tanto que tem uma história de que o Zema iria desistir da candidatura no debate para fazer palanque pro Flávio. ele, então o Zema iria fazer lá no debate esse comunicado de desistência. Não fez depois, porque só faria sentido ele desistir no debate, porque quem se importa com a desistência do Zema fora o debate? Ninguém, né?
19: Oh.
20: Então, ninguém se importa, nem Minas. Então, assim...
19: Nossa, ele tá empatado, segundo a Datafolha, tá empatado com Ronaldo Caiado lá no estado onde ele foi de governador duas vezes.
20: E Caiado.
19: 4% tem Caiado e 4% tem Zema. Então, pois não, Zete?
18: E a pesquisa, essa mesma pesquisa mostra que o Lula vence em Minas Gerais.
19: Bom, teria descolado 5 pontos do Flávio Bolsonaro fora da margem de erro, né? Mas imagina que vergonha, Alisson. O cara no estado dele não conseguir ter uma votação expressiva.
20: Não, vamos chegar lá. Deixa eu só vencer essa pauta aqui, que você me coloca. Aí, o Flávio fugiu por causa da desistência da entrada do Renan.
21: Do Renan.
20: Né? O Lula fez o cálculo político e ele nunca disse que iria ao debate. Ele fez o cálculo político que, primeiro, era 3-1. Era o Caiado, o Cury e o Zema, ele não sabia.
19: Mas será que o Cury ia agir como linha auxiliar do Flávio Bolsonaro também?
20: Com certeza. Ele já disse que vai votar no Flávio. Ele é contemplativo.
18: Ele já falou que vai votar no outro.
20: O Cury contemplativo é alguma coisa com cara de paisagem, olha que eu nem enxergo. É um negócio que não faz sentido.
19: Quem tá fazendo piadinha é ele mesmo, gente.
20: Sim, é.
21: Alisson, você é demais.
19: Pode concluir, por favor, Alisson.
20: Não, só pra concluir. O Lula não foi ao debate porque sabia que, primeiro, todo mundo ali era linha auxiliar do Flávio. Ele não sabia ainda da entrada do Renan. Talvez, se essa decisão tivesse vindo antes, ele até tivesse ido. Agora, tem um elemento aí, Zé, que pra mim ele é importante. Quer dizer, a Globo não é mais o que foi e nunca foi santa em debate. A gente precisa lembrar que ela manipulou o resultado do debate de 1989 entre o Lula e o Collor. Isso não definiu...

0: Lula, ó, 60 minutos atrás, o Estadão publicou: Lula e Flávio acenam a Cury que adia conversas sobre apoio no segundo turno.
1: É, ele vai mudando.
2: Mas foi antes, viu, Zé Luiz?
1: Ele vai mudando de opinião aí, porque o Lula tá crescendo, né?
2: Graças a Deus.
1: Então ele vai, de repente, o Cury vai ser o ministro de coisa nenhuma aí no governo Lula. Mas assim. Só pra concluir.
0: Não há possível reeleição do Lula, né? A gente não sabe ainda.
1: Claro, claro.
0: Só quem tem bola de cristal hoje pode cravar.
1: A eleição tá aberta.
0: O presidente será Flávio ou Lula?
1: A eleição tá aberta, Zé. Você tem toda a razão. Só assim, pra concluir então, a Globo não é mais o que foi. O Lula tinha outro veículo, que foi o Flow, e decidiu ir pro Flow. E foi uma decisão acertada, porque a entrevista do Flow.
0: Deu sorte, né? Deu sorte.
1: Falar.
0: Porque assim, caso tivesse acontecido o debate sem ele, com o Flávio Bolsonaro, a história podia ser completamente diferente. Né? Então assim, ele tomou a decisão, pra mim errada, ele deveria ter falado desde o começo que ia, como disse o Zete, um cara acostumado com adversidades como ele. Presidente pela terceira vez, ele não pode ter medo de encarar um debate, mesmo que esteja todo mundo contra ele. É pior o cara não ir, porque assim, tudo bem que o político hoje se preocupa muito com o corte das redes sociais, né? Com se aproveitarem, olha só, tipo assim, um esfregando alguma coisa na cara dele e mostrando só a cara dele, a reação dele no momento e não coloca-se a resposta depois, né? Tudo bem que também seria muito arriscado, mas é muito ruim, né? Quando o candidato adota essa posição de
1: Lembrando, eu não vou,
0: porque estamos acabando o primeiro turno, a campanha do primeiro turno hoje, sem nenhum confronto entre aqueles que nas pesquisas são os dois principais candidatos, Lula e Flávio Bolsonaro, o Alisson.
1: Lembrando que o Fernando Henrique não foi em 94 e 98, né, Zé?
3: E então, venceu. Assim,
1: não é uma questão de medo, é uma questão de cálculo político.
3: Quanto a Lula e Flávio, o Estadão dá aqui, Zé, que Lula e Flávio acenam a Cury que adia conversa.
0: Acabei de ler essa manchete há 2 minutos, Zé, você não prestou atenção.
1: Gente, mas assim,
2: o Zé Luiz,
1: parece que o Augusto Cury virou o Coringa dessa eleição, pelo amor de Deus.
0: Nas últimas pesquisas ele tá com 3-4%,
2: tá.
0: Lili.
2: Ele tá igual o Caiado.
0: E assim, mas lá, Alisson, numa eleição que pode ser decidida aí por 50 mil votos, cada voto é importante, né? Por isso que a manchete tá dizendo: Lula e Flávio acenam a Cury, os dois.
3: E outra, 2022, qual foi a diferença da apuração do segundo turno?
1: Um
3: beiço de pulga. O percentual.
0: Assim como a eleição da Dilma pro Aécio, né? Foram 3 milhões de votos de frente apenas. Isso pro Brasil é muito pouco.
2: Eu votei no Aécio na época, viu?
0: É 2014.
2: Botei nele.
3: É menor que um beiço de pulga. Afinal, você é menina, né?
2: Não, não tinha nada a ver. Eu tive uma decepção imensa com o Aécio Neves e eu acho que a maioria da população também. A gente fica criando esses falsos líderes aí, né? Como aconteceu com o Moro, como aconteceu com outras pessoas que estão na disputa eleitoral. Mas só que eu não sou fanática, né? Eu sou uma pessoa que eu fico lendo o que eu vejo que é interessante para a população brasileira, não é para mim, é para a população brasileira. Então, a questão da educação, a questão da desigualdade social, isso me afeta o coração. E quando eu vejo, sabe, Zé Luiz, esses vídeos, esses recortes que tem também, que são verdadeiros, com essa família desse outro candidato, que estão nos Estados Unidos já falando que vão subir a rampa com o pai, que está preso. Eu fico chocada de ver que tem gente, cada vez mais eles estão se unindo com um país que está querendo mandar aqui dentro do Brasil pegar a nossa soberania. Isso é inadmissível, isso também toca o meu coração e eu acho que as pessoas têm que pensar sobre isso. Os esqueci a palavra, mas as coisas que eu tenho ouvido desse encaixe.
0: A palavra despautério.
2: Despautério.
3: Fora de pauta.
2: Essas coisas que têm acontecido nesses vídeos tipo Alan Santos.
0: Mas Lili, pelo amor de Deus, também, Lili. Nós
2: a gente choca.
0: Sim, mas tem gente que adora, né? Tem gente que

0: Acho que o Alan Santos é o cara. Né? Tem gente que acha que aquilo que você considera despautério é o correto a ser dito. Bom, você acabou de falar aí, Lili, no Sérgio Moro. Sérgio Moro é candidato a governador do Paraná. E o cenário, né, que num primeiro momento seria um favorável, cenário fácil, né? Não, continua favorável, mas o cenário que seria um cenário fácil para ele, deixou de ser, viu? Na pesquisa Real Time Big Data, do dia 29 de setembro, por exemplo, ele apareceu com 36%, seguido por Sandro Alex, com 28%, Requião Filho, com 23%. Mais ou menos a mesma coisa que trouxe o Datafolha. Ou seja, o Datafolha também falou, ó, Moro não vence no primeiro turno e o Sandro Alex no Datafolha, que é o segundo colocado, já empataria com ele no segundo turno. Já tem um cenário muito acirrado previsto lá pro segundo turno no Paraná.
1: Sandro Alex lá é o candidato do
0: PSD, PSDado.
1: Ah, então é do Ratinho, é o candidato da situação. Porque o Ratinho Júnior já é...
0: Mostrando a força do Ratinho Júnior, né? Isso. Ele era candidato, começou, né, pequeno e tá crescendo nas pesquisas lá.
1: É.
0: Então, Ratinho Júnior tá conseguindo, né, transferir votos para ele.
2: Mas também tem o trabalho do Requião Filho, que tem feito também um ataque frontal às razões que o Moro saiu do governo Bolsonaro, escreveu até... e deu declarações dizendo os motivos, e aí hoje está abraçado com o Flávio, que ele estava, a Polícia Federal do Moro, na época que era o ministro da Justiça, estava investigando a questão da casa de chocolate lá do Flávio Bolsonaro, e hoje está abraçado com o Flávio. Então, há uns vídeos que o Requião Filho cobra caro porque ele mudou de opinião.
0: Pois é, cara, e aí eu fico pensando na Lili Moreira, né? Ela falando, lógico, ela tem todo o direito de ter a indignação dela, mas fazendo análise dos dois lados,
3: sim,
0: aquilo que muita gente considera despautério, para outras pessoas é corretíssimo. Ontem mesmo eu tava na academia vendo lá um senhorzinho com um personal trainer, né? Falando inclusive do Sérgio Moro. Ah, o Sérgio Moro é um dos brasileiros mais relevantes que tem no Brasil hoje, só quem não gosta dele é petista, não sei o quê. Aí eu fiquei pensando, eu fui um cara que já admirei o Moro no passado.
3: Também.
0: Eu já caí naquela, né? Nossa, que cara corajoso, né? Nossa, ele tá com coragem de mexer com gente graúda como o então ex-presidente da República Lula, né? Tá com coragem de mexer com gente graúda aí pra moralizar o país. Aí depois, quando imediatamente ele vira ministro do cara que ele ajudou a eleger, porque foi inequívoco que a eleição de Jair Bolsonaro foi muito mais fácil, porque houve uma prisão acelerada, assodada do Lula.
2: E uma facada,
0: aí a facada não tem nada que ver com o Moro, né? Mas assim, como o principal oponente Jair Bolsonaro estava preso, não podia concorrer, é claro que indiretamente Sérgio Moro ajudou muito Jair Bolsonaro, aí ele vira ministro Bolsonaro, aí eu já fiquei assim, não, mas que coisa estranha isso, né? Um cara como esse não poderia se envolver com política de jeito nenhum, eu pensei no momento, e depois ele bate de frente com o Bolsonaro, sai do ministério brigado, praticamente escorraçado, e sai falando horrores de Jair Bolsonaro, e meses depois vira lacaio do Bolsonaro de novo. Eu falei, bom, aí o Moro ao longo do tempo foi perdendo cartaz pra mim. Aí eu fiquei com vontade de chegar pro senhorzinho lá, que tava falando, o Moro é um dos brasileiros mais relevantes do Brasil hoje, só petista que não gosta dele.
3: Olha,
0: eu tive vontade de chegar, olha, eu não sou petista, mas assim, o Moro não tem cartaz nenhum comigo mais, por causa disso e daquilo. Mas tem gente, né, que não enxerga essas coisas.
3: Zé Luiz.
0: Então, assim, o que eu quero dizer com isso é que depende muito da visão de mundo e da visão política de cada um. O juízo que a pessoa vai fazer do Lula, o juízo que a pessoa vai fazer do Flávio Bolsonaro e assim por diante. A gente volta depois do intervalo com a Lili.
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1: Bora lá, agora eu quero falar. Porque eu acho que a Rede Globo cancelou o debate. Exatamente pelo fato de terem ficado só candidatos pequenos, que a gente chama de nanicos. Que é aqueles candidatos que estavam. Hoje todos estão flutuando aí abaixo dos 4% das intenções de voto. Aqueles dois lá que estão na faixa de 40 ou mais, Lula e Flávio Bolsonaro, né? Eles estavam fora. Então, assim, seria um debate esvaziado. Eu acho que a Rede Globo, claro, que eles ficaram por aqui, né? Com tanta interferência nas regras, inclusive, né? O ministro Gilmar Mendes, que eu ironizei aqui, né? Imitando o tom de voz dele, Gilmar Mendes com aquela decisão que não tem nenhum embasamento na lei, se a gente pegar a letra fria da lei, onde a emissora é obrigada a chamar só quem tenha o candidato cujo partido ou federação tenha no mínimo 5 representantes lá no parlamento federal, ou seja, juntando o Senado e Câmara dos Deputados, o partido do Renan só tem um, e aí precisaria ter pelo menos 5 representantes. O único representante é o Kim Kataguiri. Então, Gilmar Mendes sabonetou e deu uma decisão que não tinha nenhum embasamento na lei. Agora, o que diz Renan Santos? Renan Santos é um falastrão.
2: Demais.
1: Então tem como checar isso que ele está dizendo. Ele fala que Flávio Bolsonaro só teria aceitado, lógico, isso aí é negociado com a assessoria, com os representantes, não foi o próprio Flávio que foi lá na Rede Globo negociar regras do debate, condições para o debate. Mas, segundo Renan, Flávio só teria aceitado participar se o Renan não tivesse. E eles sabiam que existia essa cláusula de barreira. Ou seja, ó, Rede Globo não é obrigada a convidar o Renan Santos. Missão só tem um representante lá no Parlamento Federal. Então,
3: tá fora.
1: Se vocês convidarem, eu não venho. Se vocês não convidarem, eu venho. Então, segundo Renan Santos, repito, o Flávio, a assessoria do Flávio teria colocado essa imposição. Na medida em que às 19h29 é publicada a decisão de Gilmar Mendes, obrigando a Rede Globo a colocar Renan Santos, ele pode ter falado, não, com esse cara eu não participo não. Porque o Renan Santos estava prometendo moer Flávio Bolsonaro no debate.
2: Justamente.
1: Ou seja, todas as últimas questões que são embaraçosas, talvez, para o Flávio Bolsonaro, seriam colocadas. Ele iria confrontar, tipo assim, não, e as festinhas com prostituta teve mesmo? Explica aí, rapaz. Ah, e a questão da casa. Inclusive, a casa volta ao foco nesse momento. Polícia Federal quer saber detalhes do financiamento da casa. 3.100.000 reais foram financiados pelo BRB em 2021 para compra da mansão do Flávio Bolsonaro, que tinha 30 anos para quitar a casa, esses 3.100.000 com juros módicos abaixo do que o próprio banco praticava. Ele praticava 4,6% de juros ao ano e Flávio consegue juros de 3,7% ao ano. E em 2 anos e 7 meses, em menos de 10% do tempo, Flávio Bolsonaro foi lá e quitou esse financiamento. Isso porque ele tinha declarado uma renda mensal média de 56.000 reais, juntando salário de senador com rendas do escritório dele. E aí, fazendo uma conta rápida, a gente vê que em 2 anos e 7 meses, mesmo que ele pegasse todo o dinheiro que ele falava que recebia por mês, não daria nem de perto para quitar uma dívida de 3.100.000 reais. Então, tudo isso seria colocado para ele lá, o dinheiro do Master. Não, aí o dinheiro do Master e os 60 milhões que você recebeu. Cadê o comprovante? Até hoje não apresentou. Então, sabedor de que principalmente Renan Santos poderia colocar lá na parede para essas questões que nesse momento são sensíveis. Flávio Bolsonaro, na minha opinião, desistiu por causa disso. E assim como a Rede Globo, aproveitou a desculpa das decisões judiciais. Não, é por causa da censura do judiciário, das decisões judiciais, estapafúrdias, eu estou desistindo. Para mim, o real motivo foi Renan Santos e a Rede Globo, o real motivo foi a baixa audiência que poderia dar esse debate apenas com candidatos hoje que tem de 4% para baixo das intenções de voto.
2: Agora, viu, Zé, só fazendo justiça ao posicionamento tanto do Gilmar quanto da Aranha,
1: Estela Aranha,
2: do TSE, ministra lá, o juiz não age de ofício, assim, pela vontade própria. Ambos foram provocados. A Estela Aranha foi provocada pelo PT e tinha que dar uma decisão. E o tempo urge, né? Porque o debate seria ali, tinha horário marcado e etc, etc. E o Gilmar Mendes também foi provocado pela campanha do Renan. E tinha
1: não,
2: que dar uma posição.
1: Não. Olha só, que coisa esdrúxula.
3: Foi Solidariedade.
1: Foi o Partido Solidariedade.
3: O Paulinho da Força.
1: O Kim Kataguiri, que é o único representante do Partido Missão lá em Brasília, tinha provocado e tinha recebido uma negativa. Então, a provocação que deu certo foi do Partido Solidariedade.
2: Que queria ouvir a opinião do Renan.
1: Então, assim, foi uma coisa esdrúxula demais. E aí, Edson Fachin toma providências para que esse tipo de chicana não continue acontecendo. Ou seja, os partidos estão pegando lá ações que já estão em andamento e que já estão sob a relatoria de algum ministro, como é o caso dessa ação, que já estava nas mãos de Gilmar Mendes, para colocar lá. O que a gente poderia...
2: O jabuti.
1: Na linguagem do parlamentar seria um jabuti, uma coisa que não tem nada que ver, que sabe, não, isso aqui vai cair com Gilmar Mendes e a possibilidade dele concordar com esse ponto de vista aqui é maior. Então, depois do leite derramado, mais uma vez, Edson Fachin toma providências para que haja agora uma triagem. Um assunto que não tiver nada que ver com aquele assunto original daquela ação, para ser apensado aquela ação, vai ter que passar por uma triagem. E não tinha. E aí caiu com Gilmar Mendes aquilo que Nunes Marques e a ministra Carmen Lúcia tinham negado. Gilmar Mendes foi e entendeu que não. Tava limpo.
2: Vou
4: liberar isso aqui porque é uma questão muito importante para a democracia, para a pluralidade.
5: Adoro você imitar. E do Gilmar foi bom, não foi? Essa aí eu não conhecia, não.
1: Gilmar, não, eu tô inventando agora aqui também.
5: Uai, mas você é um
1: artista. Treinamento.
3: Fala. É dia de criatividade.
1: São 6:52. Como diriam os meus amigos paulistas, 52 minutos. Paulista fala assim, paulista da capital. 6:52, 6:53. Tá entendendo? 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A ministra Estela Aranha, do TSE, que entrou no centro do debate público ao proibir a TV Globo de exibir o púlpito do presidente Lula vazio no debate e também, né, para proibir que perguntas fossem feitas para ele, que não estava presente, foi indicada por Lula para a Corte Eleitoral no ano passado. E ela já atuou no governo de Lula. Ela foi secretária de Direitos Digitais do Ministério da Justiça e Segurança Pública sob a gestão de Flávio Dino. Ela tem uma ligação muito forte com Flávio Dino, ministro do STF. Na secretaria, ela ganhou destaque pela atuação combativa em relação às Big Techs. Mais tarde, ela foi nomeada assessora especial da Presidência da República dentro da assessoria internacional do órgão, chefiada pelo ex-chanceler Celso Amorim. Então, ela está sendo acusada agora de ter tomado uma decisão mais política do que técnica. Ela também foi assessora do gabinete da presidência do TSE no ano passado, quando o TSE era chefiado pela ministra Carmen Lúcia. Estela Aranha também foi integrante do Conselho Consultivo de Alto Nível da ONU sobre inteligência artificial e foi, nossa, mas quanta coisa ela foi, hein? Presidente das comissões de proteção de dados do Conselho Federal da OAB. Show. No Rio de Janeiro, pois não, Alisson, em nome de IPOG. 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
3: Esse é o tipo de noticinha que eu vou te contar, porque assim, o Nunes Marques foi indicado pelo Bolsonaro, tomou a decisão política de incluir o Zema no debate.
1: Eu acho que ele colocou porque ele achava que o Zema ia ser linha auxiliar do Flávio Bolsonaro.
3: Eu acho
1: ia
3: que
1: ia levantar
3: sim.
1: A bola, cruzar a bola pro Flávio fazer o gol.
3: E o Zema, Alisson, tinha uma importante notícia para dar. Ele ia desistir da candidatura do debate.
5: Você acha que ia acontecer isso?
3: Ele ia desistir, já tá. A história que circulava no meio político é essa. Ele só não desiste agora porque não faz diferença.
2: Era um ninguém bom.
3: Ninguém vai se importar com isso. Mas aí o Nunes Marques tomou a decisão política. O Gilmar Mendes tomou a decisão
2: política
3: de incluir o Renan. Aí a Estela Aranha é que agora tem a vida esquadrinhada, né, porque foi indicada pelo Lula, porque é próxima do Flávio Dino, porque não sei o que, não sei o que.
1: Já trabalhou no governo Lula.
3: E assim, a questão aí é que ela combateu as Big Techs, né? Ela foi muito combativa.
2: Também.
3: Contra as Big Techs. E porque a mulher, o ataque à mulher, ele é sempre mais virulento do que o ataque a homens.
2: Não,
3: isso é uma verdade.
2: Não, você tá
3: vermelhando. Você é um direitão que é claro que não vai concordar com. Porque assim, você tem também um machismo geracional, sabe, Donizete? Por mais que você não queira, Donizete, você é, digamos assim, é vítima de um machismo geracional,
5: estrutural.
2: Eu sou
1: além
2: machista.
1: De direitão?
3: Além de ser direitão.
2: Mas
1: sem graça, Zé.
2: Eu sou um machista mulherólogo. Eu sou estudioso das mulheres por admirá-las. E por conviver com elas, esses seres maravilhosos. Isso aí é uma ironia que o Alisson faz, com certeza. Porque eu não vejo dessa forma. Agora, não é porque é mulher também que não mereça ser analisada e investigada, tanto homens quanto mulheres. E, na verdade, o que a gente precisa discutir enquanto sociedade é ajudar os poderes a descobrir uma outra forma dessas indicações, principalmente para as supremas cortes, para as cortes, para os tribunais.
5: Vai ter que analisar isso aí, né?
2: Nós temos que mudar essa forma para não virar, principalmente depois do advento da reeleição, do Instituto da Reeleição, o mandatário do executivo fica com a faca e o queijo na mão, que se houver coincidência, ele acaba aparelhando o judiciário com indicados seus. E aí é onde é preciso.
1: Essa lógica é absurda mesmo, né?
2: É preciso repensar os meios de ascensão às cortes, aos tribunais do Brasil, se continuar essa situação de reeleição, porque senão o camarada passa pelo governo duas vezes ou quatro vezes, o que é que acontece? Ele monta um judiciário só com indicados seus. Esse é o problema que nós temos que pensar.
5: O que está acontecendo no judiciário hoje é que um tá falando uma coisa, o outro vai lá, acaba.
2: Virou
5: militância e uma coisa. Então, aí eles estão agora, os próprios processos estão indo para aqueles que podem defendê-lo. Virou uma coisa absurda, sem noção, o judiciário brasileiro.
2: O circo, o Brasil tá virando um circo onde o palhaço tá na plateia.
1: 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Matheus Leitão escreve aqui no portal Metrópolis: o debate da Globo não aconteceu, mas provocou um vendaval nas redes sociais. Cancelamento do debate e entrevistas de Lula e Flávio mobilizaram as redes na reta final. 1.900.000 postagens e 25 milhões de interações. A decisão do TSE sobre o púlpito vazio, a inclusão de Renan Santos por ordem do STF, a desistência de Flávio Bolsonaro, cancelamento do confronto entre os candidatos e o podcast com Lula no Flow geraram quase 2 milhões de publicações e 25 milhões de interações, curtidas, comentários e compartilhamentos. O cancelamento do debate liderou em volume e engajamento nas redes, com quase 700 mil publicações, sendo 40% dos veículos de imprensa e mais de 8 milhões e 600 mil interações. A extrema-direita qualificou a decisão judicial como censura. O tema interferência judicial e eleições limpas reuniu 5% das publicações, sendo 79% daquele grupo político, né? Da direita. Já a entrevista de Lula ao podcast foi o único tema em que os posts da esquerda predominaram, 65% do total. Foram ao todo quase 390 mil publicações com 6 milhões de interações. A live de Flávio Bolsonaro, feita após o candidato desistir de participar do debate, obteve quase 200 mil postagens com 2 milhões e meio de interações. O DX ou DX fez o levantamento com base em mais de 19 mil perfis de políticos, influenciadores, mídia tradicional e dos partidos no Facebook, Instagram, YouTube, X, antigo Twitter e TikTok, né? X e TikTok. Agora são 7:02. 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Alguém na fila?
5: Eu, José Luiz, não, eu tá, eu assisti. Eu adoro televisão, audiovisual, sou ligadíssima. Eu tenho 3 televisões na minha casa, um tablet, e tenho rádio e tenho tudo. Eu fico ligada em tudo.
1: Daqui a pouco ela vai, eu bolei um negócio pra você.
2: Bora o celular.
5: Olha o celular.
1: Você tem que fazer um suportezinho, igual era aquele suporte do microfone do Silvio Santos, sabe? Pra botar uma televisãozinha aqui na sua frente. Onde você for, a televisão vai com você.
5: Eu faço, Zé, mas eu faço isso em casa. Porque tá, eu ponho o celular ou o tablet pra me acompanhar em outros lugares. Mas eu assisti assisti todas as notícias, estava bem empolgada. Assisti o Lula. Gostei muito da forma que ele estava tão leve ali na...
1: Você não assistiu o Flávio Bolsonaro, Lili?
5: Eu fiquei chocada com o que eu vi dele. Inclusive,
1: Fica por aí, fiquem por aqui seus comentários.
5: Então. Eu só fiquei chocada com as declarações ali dos seus aliados também, né? Ele colocando gente na life dele. Mas, enfim, todo mundo tem direito, nós vivemos num país democrático e a gente tem que aceitar também as diferenças e não discutir, não ser agressivo com as pessoas. Porque cada um tem uma opinião, por isso a rádio é democrática. Aqui a gente fala e também é neutro no sentido de A gente dá nossas opiniões, mas isso não quer dizer que...
2: Quando você fala, ninguém é neutro, Didi.
5: Não, tô dizendo que aqui a gente pode falar o que a gente pensa, sim, mas dentro daquela neutralidade nossa. Ah, vou falar disso ou daquilo. A gente fala de tudo que tá acontecendo, sem fake news. Mas eu assisti o podcast do Lula, depois eu assisti outras coisas, e agora eu tô vendo todo dia, nas duas sessões lá, o Central, o Globo News, que é a central das eleições, e eu gosto muito da Renata Loprete. Ela vai estar amanhã também noticiando.
1: É uma das mais brilhantes jornalistas atualmente no Brasil, a Loprete.
5: Também,
1: né?
5: ela tem uma consistência e ela passa uma segurança muito grande pra gente.
1: É, e ela sabe explicar tudo de maneira sucinta, de uma forma simples que todas as pessoas entendam.
2: E com a capacidade de síntese fantástica.
1: É, isso, capacidade de síntese, né? 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Pois não, Alisson?
6: É, que eu recebi aqui com muita alegria um abraço da cantora Cláudia Vieira.
5: É, falei com ela.
1: Cláudia, bom dia.
6: Os ouvintes são todos muito especiais, mas ser ouvido e ganhar um abraço de uma artista como a Cláudia é algo assim.
1: E falou que nos ouve todos os dias quando tá indo pro trabalho.
6: Pois é. É algo, assim, muito, muito importante.
5: Aqui no YouTube mas, também tem muito fã seu, tá?
2: Na sessão de abraço também, aproveito para mandar um abraço pro meu amigo sociólogo lá de Tocantinópolis, radicado em Goiânia, Jones Matos.
1: Jones Matos!
5: Além da Cláudia, que tá nos ouvindo, tem a Badia maravilhosa e o Jaime Marciano. E todos que estão no YouTube também, porque todos, apesar do pessoal do YouTube, eu não sei porquê, vão ali, eu falo, gente, aqui é só boa energia e a gente não vai ofender ninguém.
2: Mas a galera que vai de faca, a gente não pode, né?
5: A gente não pode dar palco pra essas pessoas, deixa elas lá, uai.
1: Agora são 7:06, né? Se o chat lá fosse... se a galera fosse mais calma, mais tranquila, a gente estaria sempre aqui falando, né? Mencionando as mensagens. Como tem uma briga de foice lá todos os dias, a gente deixa o pessoal brigando lá.
5: É muita
1: lá,
5: energia,
1: né?
5: Ruim, né? Às vezes.
1: Agora são 7:06, voltamos em instantes. 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
7: 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Falando sério na Rádio Interativa FM, neste sabadão, maior região eleitoral do país. Lili sempre se esquece de abaixar ali na hora que passa na câmera, né, Lili? A maior região eleitoral do país, Sudeste, tem disputa apertada entre Lula e Flávio Bolsonaro. Pesquisas Quest e Datafolha, que inclusive, né, eu coloquei, erraram muito no primeiro turno, na eleição passada, com relação à eleição de Jair Bolsonaro. Nenhuma detectou o movimento de chegada do Jair Bolsonaro, que foi muito forte, né? Na pesquisa Datafolha, eu acho que na última pesquisa, Bolsonaro aparecia com 36% dos votos válidos, e na pesquisa Quest, 38, salvo engano. E ele teve 43% dos votos válidos no primeiro turno, né? Ambas acertaram na votação do Lula, porque passaram muito perto. Acho que ambas colocaram Lula com 50% e Lula teve 48,4%, né? Então aí, com relação ao Lula, foi dentro da margem de erro. Mas com relação ao Jair Bolsonaro, não. Vamos ver dessa vez se eles fizeram uma correção de rota, mas as pesquisas, essas duas que eu mencionei, Quest e Datafolha, mostram corrida acirrada na região Sudeste no primeiro e no segundo turnos. Nos levantamentos estaduais da Quest, Flávio lidera em São Paulo e no Rio de Janeiro, e existe um empate técnico em Minas Gerais. E por que a região Sudeste é tão importante? Porque, primeiro, tem a maior densidade populacional, é onde se concentra a maior parte da população brasileira, tem o estado mais populoso, que é o estado de São Paulo, e por consequência, o estado com o maior número de eleitores, e tem o segundo estado com maior população e número de votantes, que é Minas Gerais, que é visto como o estado que seria um resumo do Brasil e que nos últimos 20 anos ninguém conseguiu vencer uma eleição nacional presidencial sem vencer em Minas. Então se fala que quem ganha em Minas geralmente ganha no Brasil. E como é que tá a situação em Minas Gerais? De acordo com a Quest, há um empate técnico em Minas Gerais. De acordo com a última Datafolha, Lula teria aberto uma vantagenzinha que eu colocaria um ponto acima da margem de erro. Ele estaria liderando em Minas por 5 pontos. Então, a depender do que vai acontecer amanhã no estado de São Paulo, onde é quase certo, como 2 e 2 são 4, que Flávio Bolsonaro vença em São Paulo. Mas a depender da distância dele pro Lula e a depender do resultado em Minas Gerais, a gente vai ter um resultado nacional muito dependente desses dois estados, Zete.
0: É, Minas Gerais é um Brasilzinho, né? Ali dentro, e historicamente, como você bem frisou aí, mostrou, quem vence em Minas tem vencido nacionalmente. Só que as diferenças na região sudeste, por exemplo, o Rio de Janeiro tem uma pequena diferença, São Paulo também pró-Flávio, e em Minas já o Lula já descola um ponto da margem de erro. E aí tem a outra região, nós temos o sudeste e temos outra região que normalmente vota em bloco, que é o nordeste do Brasil. Por isso que o Flávio teve lá reforçando, tentando cativar votos lá no Nordeste, porque quando vem os votos do Nordeste, são vários estados ali que não sei o que é que acontece, parece que eles entram num acordo e a coisa vem em bloco. E quase sempre por serem estados pequenos e municípios, às vezes, até com infraestrutura de acesso, estradas difíceis, porque ainda tem muita coisa difícil ali no Nordeste, os resultados demoram um pouco para chegar. E aí a gente vai ficando animado, vendo a eleição nacional, um ou outro partido.
7: O Sudeste chega rapidão.
0: É,
7: né?
0: Chega rapidão, aí dá aquela
7: os
0: vantagem.
7: Os rincões do Nordeste vão entrando depois, né?
0: Aí depois começa a cair o tal do voto do Nordeste. E aí tem frustrada a expectativa.
7: Mas vamos fazer não, aqui uma observação. Né? Vamos fazer uma observação, Zete. Os votos das capitais do Nordeste são apurados rapidamente.
0: São.
7: Mas nas capitais, nas regiões metropolitanas, Lula não tem muita vantagem, muitas vezes ele até perde ou tem uma situação bem equilibrada. Mas quando vem os votos do interior, das pequenas cidades,
0: exatamente,
7: onde Lula, em muitas cidades, tem mais de 80% dos votos, e esses votos, sim, demoram mais a chegar, a votação em muita gente usa esse cenário para falar: ah, mas teve alguma coisa errada. É porque Jair Bolsonaro estava disparado na frente no começo e depois, de uma hora para outra, o Lula passou na frente. É exatamente por causa desse tipo de situação.
0: Exatamente. Esse fenômeno acontece bem. Eu faço um estudo ali no estado do Tocantins. Por exemplo, agora o Vanderlei e o Gaguinho estão disputando lá a segunda vaga do Senado. Uma coisa curiosa. O Gaguinho construiu a sua história política lá no Tocantins, já é deputado por várias vezes, foi presidente da Assembleia, assumiu o governo, concorreu contra o Siqueira, perdeu a eleição para o Siqueira e agora ele está um dos candidatos ao Senado lá. Ele está disputando a segunda vaga com o Vanderlei e as pesquisas mostram um empate entre ele e o Vanderlei. Só que o que acontece? Toda eleição de deputado do Gaguinho, a coisa lá acontece o seguinte: quando chega os votos do interiorzinho, o Gaguinho desponta e sai na frente. Então, sempre acontece isso com o voto dos pequenos municípios, onde o político tem ali uma base forte, uma assistência forte, e isso aí faz toda a diferença numa eleição.
7: Vamos lá, 3226-9490. 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Alisson.
8: Zé, eu não sou candidato não, mas hoje é meu dia de doutor Abraço, pessoal lá do Viveiro Buriti.
7: Um abraço pro doutor Abraço.
8: Um abraço, doutor Abraço.
0: Isso é boca de urna.
8: O pessoal do doutor Viveiro Buriti, tá com o Mug, é o Serginho, é o Rogério, é a Vanderlita, é a Luzia.
9: Oh, meus amiguinhos,
8: é o Guará. Você conhece lá, né?
9: É claro, trabalhei com gente super do bem, maravilhosa, grandes trabalhadores da Comurg.
8: O pessoal que acorda cedo E um grande abraço, viu? Trabalha muito. Um grande abraço pra vocês, meus amigos.
7: Bora lá em frente com o Falando Sério da Rádio Interativa FM, onde você é o nosso convidado especial. Venha você também participar com a gente aqui da Rádio Interativa FM. Tem locutor que fala assim, Lili?
9: Eu escuto sim. E quem é que fala assim?
7: Tem muitos locutores que falam assim.
9: Zé Luiz, você seria um excelente dublador, né?
7: É.
9: Porque a sua voz é maravilhosa.
8: Tem várias vozes, né?
7: Palhaçada.
0: Não, a maioria dos locutores de parque, ele tem mania de esticar a vogal, né?
7: E de supermercado também.
9: De supermercado, é verdade.
0: Agora, quem fez escola disso foi quem?
8: Ele Corrêa.
0: Silvio Santos.
7: Vamos lá, agora são 7:19, 7:19. Vamos lá com... Rapaz, hoje tem 7 pesquisas. Atenção, você que tá ansioso aí. Já coração. E amanhã, a partir das 16h, tem apuração aqui na Interativa, que inclusive, né, vai ser transmitida também através do YouTube. Mas vamos ver aqui quais são as pesquisas que vão sair hoje, meus amigos. Tem 7 pesquisas no registradas. Forno. Para sair hoje. E hoje é praticamente a hora da verdade, né? Porque quem errar feio hoje, a eleição já é amanhã, se queima, né? Diminui a credibilidade da pesquisa. Deixe-me ver aqui quais são as pesquisas programadas para sair hoje. Tem que ter registro no TSE e tá tudo registrado no TSE. Opa, eu tinha perdi aqui, meus amigos, mas eu vou buscar de novo. Então, daqui a pouco devem começar a pipocar as pesquisas. De agora, 8h até a noite, a cada momento a gente vai ter um número, né? Um número. E aí, né, para alegria de uns, tristeza de outros. Pesquisas eleitorais, 7 pesquisas eleitorais vão ser divulgadas hoje. 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São 7:21. Rapaz, que alívio, falar em calor, em proteção contra o calor, que alívio que foram essas chuvinhas para a umidade e pro calorão em Goiânia, hein? Porque tava insuportável nos dois últimos dias. Deu uma amenizada boa, né, meus amigos?
8: É, amenizou bem e a umidade tava muito ruim. Assim, o calor grande, mas a umidade me incomoda baixa. Até um pouco mais, muito baixa.
0: É, eu não gosto da umidade do ar muito humilde, com muita humildade. Eu gosto dela mais ousada.
8: Isso, mais alta, né? Pelo que eu entendi.
7: Bom, olha só. Quais são as pesquisas que eu estava procurando aqui que serão divulgadas hoje? Poder Data, CNT MDA, que salvo engano foi a que mais acertou o resultado, né? Quase que cravou o resultado no segundo turno na eleição passada, 4 anos atrás. Palver, Atlas Intel, Futura Apex, GERP, Datafolha e Quest. Tem levantamentos nacionais registrados para divulgação no dia de hoje. Então, haja coração, amigo.
0: Vamos lá. E uma curiosidade, viu, Zé? Já que eu falei do Tocantins, lembrando que o estado do Tocantins tem grande chance de eleger a primeira mulher governadora.
9: Aonde?
8: Professora.
9: Ah, Tocantins.
8: Professora Dorinha Seabra, né?
9: Exatamente. Ô Zé Luiz, um que tá pegando fogo é Pernambuco, né?
8: Pernambuco tá empate, né?
9: Nossa senhora. Raquel com o...
7: Raquel Lira com o João Campos, né?
9: Ali tá na beira do beiço.
7: Na berola, como diria o Pablo Coça.
9: Na berola, como diria o nosso querido.
7: Na berola, véi.
9: Pablo, tem... querido.
7: Bom, vamos lá. 3229490 para você interagir com a gente. Vamos lá. 3229490. Vamos aqui com as últimas notícias, então, do Falando Sério na Rádio Interativa. Homem é condenado a 16 anos de prisão por matar advogado por causa de disputa de fazenda, avaliada em 100 milhões de reais. Um vídeo mostrou o assassinato. Cássio Bruno foi baleado por um homem ao chegar para trabalhar em Rio Verde. Outros dois acusados no julgamento foram absolvidos por júri popular. O nome dele, do condenado, Ronaldo Silvano Moreira, acusado de matar a tiros o advogado Cássio Bruno Barroso, que tinha 48 anos em Rio Verde, no interior de Goiás, foi condenado a 16 anos e 7 meses de prisão, além de multa, segundo a sentença. O julgamento ocorreu na última quinta-feira. O crime aconteceu 2 anos atrás. Duas outras pessoas também foram julgadas por suspeita de envolvimento com o crime, mas foram absolvidas. 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Vamos lá, 7:25, 7:25. Criança e babá morrem depois de sofrer um choque elétrico em Palmeiras de Goiás. Os corpos foram localizados por militares dentro da casa. Eles estavam perto de um disjuntor na parte dos fundos. Meu Deus, nunca mexa em nada elétrico. Nem, principalmente equipamentos, se você não estiver com o solado de borracha que cause um bom isolamento, descalço, jamais. Eu quase morri uma vez tomando um choque elétrico num forno elétrico porque eu estava descalço. Uma mulher e um bebê de 6 meses foram encontrados mortos em Palmeiras de Goiás. A suspeita é que a mulher tenha sofrido um choque elétrico. A mulher se chamava Coraci Souza, tinha 62 anos e era babá da criança. E provavelmente, né, ela estaria ou estava com o bebê no colo. Tomou o choque também passou pro bebê. Meu Deus, que tragédia. 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Vamos lá. Interesse na eleição é menor do que em 2022. Para 47% dos brasileiros, de acordo com a Datafolha. Vocês não estão sentindo a eleição meio morna nas ruas?
0: Desanimado.
9: Bem diferente. Zé Luiz, até os programas, né? A gente não tem mais vontade de assistir.
7: Vamos lá, a gente comenta esse e outros assuntos. Vamos falar do cenário aqui em Goiás, da eleição em Goiás, daqui a pouco, depois do intervalo.
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1: Vamos lá, tô contando aqui pro Donizete, o dia que eu levei a Paula Toller no aeroporto, às 6 horas da manhã, para ela embarcar pro Rio de Janeiro, onde ela ia participar do programa do Faustão. E aí depois ela ia pegar o avião para ir para Brasília, onde ela fazia show no domingo à noite com o Kid de Abelha. Então a banda toda seguiu para Brasília, né? Aquele esquema, terminou o show, já tinha um ônibus leito lá parado lá do palco, eles foram dormindo no ônibus e já foram direto pro hotel em Brasília. E a Paula Toller ficou sozinha em Goiânia, porque ela ia participar do programa do Faustão sozinha, só ela, sem a banda, no dia seguinte. E aí eu fui encarregado pela produtora, não, pela empresária, ó, é você que tem que levar. A Paula quer que você, contratante, leve ela no aeroporto amanhã, não quer que deixe por conta de funcionário, motorista, segurança, motorista e tal. E aí fui eu, 6 horas da manhã, no domingo, levar a Paula Toller
2: no
1: aeroporto.
3: Ela é
1: encantada. Sim.
2: Não, ela não é. Ela é chatinha. Mas eu adoro como cantora.
1: No momento em que ela foi reconhecida por um fã, num sinal, ela fechou o vidro na hora, não gostou.
2: Ela não é educada com os fãs.
1: O cara começou a olhar, assim, ela fechou o vidro.
3: Mas pessoalmente, esse assunto surgiu porque eu falando pro Zé que eu sou tiete da Paula. Acho ela uma grande artista.
2: Ela tem quase a minha idade.
3: Linda.
1: Agora, eu conheci a Paula, acho que foi dessa vez, ela era novinha, mas assim, chamou atenção no momento em que eu fui buscá-los no aeroporto, a graciosidade dela, a fofura.
3: E ela faz parte.
1: E aí ela foi, era uma molequinha, né, que chegou e subiu no carrinho, aquele carrinho de malas, na hora que a banda tava saindo com as malas, ela subiu e fez os caras, né, a carregarem naquele carrinho. Então, assim, ela...
3: Menina Peralta.
1: E assim, até hoje é uma senhora bonita, né? Imagine a Paula com 20 e poucos anos, né? Era uma coisa mais linda do mundo.
3: E a estrutura genética da Paula, assim como a Miriam Rios, elas fazem parte de um time genético que parece que o tempo não passa para elas.
2: Não, se fazer essa comparação, vou até me calar, pelo amor de Deus.
3: Não, tô dizendo que parece que o tempo não passa.
2: Mas a Miriam Rios, ela é totalmente diferente hoje.
3: Mas é diferente, mas quantos anos ela tem hoje?
2: Não, mas a Paula é diferente.
3: Ela demorou para envelhecer, ela é bem mais idosa do que a Paula, né? A Miriam Rios tem quase idade para ser mãe da Paula.
2: Que isso?
3: É, exatamente.
2: Tem pessoas
3: assim que parece que o tempo não estraga, só faz bem. A Paula é uma delas.
1: Vamos lá, a Miriam Rios tem 67 anos hoje, viu,
2: Zé? E a
1: Zete?
2: Paula Toller?
1: Vamos lá, deve ter uns 60 e poucos anos, vamos ver
2: 64.
1: Aqui.
2: 64?
1: Então,
2: é diferente.
1: São apenas 3 anos
2: de
1: diferença.
2: Só que a Miriam Rios tá totalmente diferente.
1: Não tem idade pra ser mãe, me desculpe.
2: Não, mas não tem nada a ver.
3: Mas vê a foto delas hoje pra você ver.
1: E aí, meu amigo, fofocas do...
2: Entretenimento.
1: Do entretenimento. Nessa época, né, eu tenho muitos acontecimentos, porque a maior parte dos shows dessas bandas de pop rock, nos anos 90, eu é que fazia, JL Produções. E aí, um dia eu fiz acho que 2 shows do Kid de Abelha, acho que na segunda vez, a Paula Toller estava namorando com Herbert Viana.
2: Sim.
1: E eu pedi pra empresária, eu quero gravar, e a gente gravava por telefone, meu amigo, a fala do artista. Quero gravar uma fala da Paula Toller chamando o pessoal pro show, né? Aquele negócio que, alô, pessoal de Goiânia, que é Paula Toller, dia tal, a gente vai estar no ginásio Rio Vermelho e tal. Conto com vocês. E aí liguei eu, né? Me pediram pra ligar lá de manhã, sei lá, 9, 10 horas da manhã, num determinado telefone naquela.

0: Na época não existia telefone celular, só telefone fixo. E liguei eu. Quem atende, meus amigos? Eu reconheci pela voz. É Herbert Viana. Com voz de sono, coitado. E aí ele, alô, aquela voz zona de sono. Eu falei, bom dia, por favor, queria falar, gostaria de falar com a Paula Toller, a empresária dela, fulana de tal, passou esse número para fazer uma gravação com ela, chamando para um show. Ele, ah, ela tá dormindo, você pode ligar daqui uma hora, mais ou menos? Eu falei, posso sim, obrigado, desculpa e tal. Então, liguei para Paula Toller e fui atendido por Herbert Viana.
1: Chique demais.
0: Agora são 7:37, 7:37. Vamos lá, vamos com as últimas informações aqui no Falando Sério da Rádio Interativa FM, onde você é o nosso convidado especial. Venha você também participar com a gente. Empresária prende carro elétrico em Bueiro e 12 pessoas se juntam para ajudar. Caso inusitado aconteceu na T63. Trabalhadores de uma obra próxima se mobilizaram para fazer a alavanca e salvar o automóvel. E por que que foram necessários 12 homens, meu amigo? Porque o carro elétrico, ele é muito mais pesado por causa das baterias. O motor é levinho, é pequenininho, mas as baterias são muito pesadas. Então é por isso que precisa até de um pneu especial.
2: O pessoal sempre fala muito a questão dos carros elétricos, principalmente sobre as baterias, né? E a questão da energia limpa e etc. E eu tô curioso e quase ninguém conta o que acontece com as baterias que serão descartadas, né?
0: Isso é até uma... agora, acho que aqui no Brasil não temos legislação sobre isso, né? E claro que vai ter que ser pela política reversa, né? Quem fabricou, quem pariu, Matheus, que o embale, né?
2: Exatamente.
0: Quem fabricou vai ter que pegar de volta e fazer a reciclagem, tomar todos os cuidados ali com esse lixo altamente tóxico.
2: Tóxico. Agora, ela vai intoxicar a terra em algum lugar.
0: Em algum momento, né? Porque assim, essas baterias são muito duráveis. Pois não, Alisson?
3: Não, é só essa preocupação ambiental mesmo, né? Com essas baterias. Tem uma conversa de que
2: um apelo ecológico,
3: a cada 5 anos é um apelo ecológico, né? Precisa a gente ter essa preocupação mesmo.
0: Vamos lá, como é que tá a briga aqui pelo governo do estado de Goiás, meus amigos? Vamos lá, nas últimas pesquisas, Daniel Vilela, por exemplo, né? Daniel Vilela lidera primeiro turno com 45,6% das intenções de voto, de acordo com o Instituto Paraná Pesquisas. Essa pesquisa foi divulgada na última segunda-feira. Wilder e Marconi aparecem empatados em segundo lugar. Wilder com 18,5% e Marconi com 18,4%. Luiz César Bueno aparece com 6,1%. O Instituto Goiás Pesquisas, do portal Mais Goiás, divulgou também pesquisa com números bastante semelhantes. Ou seja, qual é a conclusão dessas duas últimas, que ao que eu tenha conhecimento foram as duas últimas divulgadas a respeito das intenções de votos para o governo de Goiás? Essas duas pesquisas dizem o quê? Primeiro, não é certeza que a gente vá ter ou não um segundo turno aqui. Daniel tem a possibilidade de vencer no primeiro turno, mas se tivermos segundo turno, ninguém pode afirmar quem estará junto com Daniel. A única coisa que se sabe é que Daniel, se tiver segundo turno, Daniel estará lá. Quem estará com Daniel num eventual segundo turno? Marconi ou Wilder? Wilder e Marconi. Nesse momento, ninguém pode, cravar nenhuma resposta. Tem palpites aqui? Palpites na mesa?
2: Há uma grande chance do Daniel Vilela vencer do primeiro turno, tem. Numericamente, as pesquisas apontam isso. Contudo, para o segundo turno, há um certo favoritismo para, caso haja o segundo turno, de ser com o Marconi Perillo.
3: É, parece que teve uma aposta do Wilder Moraes na vinda do Flávio a Goiânia.
2: E não mudou
3: pedir coisa. Voto. Isso não vingou, né, Donizete?
2: Não.
3: Parece que não vingou.
1: Agora?
3: Agora, Dili.
0: Não, mas não, assim, como a gente pode dizer que se vingou ou não vingou, se depois disso não tivemos nenhuma pesquisa divulgada, Alisson?
3: Tracks.
0: Trackings. Dos trackings, assim, atenção, porque o número do tracking você não pode divulgar. Mas você pode falar a tendência. Subiu, desceu, fulano tá em segundo, fulano tá em terceiro.
3: São tracks internos que as fontes contam pra gente, a gente não pode aqui também dizer de onde é que vem.
0: Mas então, acordo com os trackings que você teve conhecimento, o que aconteceu depois da vinda de Flávio aqui em Goiânia?
3: De acordo com os trackings, não teve mudança. O empate continua e o embate
0: empate
3: também,
0: entre o Wilder e Marconi, Marconi e Wilder na segunda posição.
3: Isso. O empate e o embate, né,
2: e com ligeira vantagem pro Marconi.
0: Essas duas pesquisas tinham uma ligeira vantagem de décimos de Wilder Moraes. E décimos em pesquisa não é vantagem, né?
2: É.
0: Porque a pesquisa não tem como, né, cravar o resultado até em décimos. Tava até explicando isso aqui. O Pablo Urtigão ficou revoltado, porque falou que era minúcia demais. Mas eu tinha uma curiosidade. Essas pesquisas que trabalham com arredondamento, como a Quest e a Datafolha, que são duas das mais renomadas, como é que eles fazem para arredondar? E aí eu fiquei pensando, será que, de acordo com o interesse da pesquisa, arredonda para cima aquele que tem interesse em arredondar e arredonda para baixo aquele que tem interesse em arredondar para baixo? Não. Você sabe o critério, Zete?
2: O critério, por exemplo, eu quando faço essa análise, eu faço muito pelos recortes dos grupos, né? De faixa etária, de tal, é isso aí, é igual aproveitar sobra de voto.
0: Sim, mas você sabe qual é o critério de arredondamento?
2: Dessa forma.
0: Bom, você falou e não explicou.
1: É.
0: 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Bom, como é que tá a pesquisa que acaba de sair? Já saiu uma pesquisa.
1: Eba!
0: Lula e Flávio Bolsonaro empatados.
1: Aonde?
0: No primeiro turno.
1: Empatados primeiro turno?
0: Isso, vamos lá, daqui a pouquinho. Os números, vai. 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Bem, meus amigos, como é que acontece? Como é que é feito o arredondamento? Tem, num primeiro momento, eu ficava em dúvida, quando dá 0,5, vamos supor, 40,5, vai virar 40 ou vai virar 41? Não é ao sabor das ondas ou a gosto da pesquisa. Existe um critério de desempate aí, meus amigos. Que é o critério adotado pelo IBGE, inclusive. Até 40,49%.
2: Na casa 40, decimal.
0: De 40,51 para cima, vira 41. Mas quando dá 40,5, 40,50 exatos, vai para cima ou vai para baixo? E aí, né, o critério de desempate é simples. Quando o número é par, por exemplo, 40, número par, arredonda para baixo. Por exemplo, 40,49, 40,50 vai para 40, porque o número é par. Mas se for 41, número ímpar, 41,50. Quando é número ímpar, arredonda para cima, vai para 42. É esse o critério. Atenção! Empate técnico. Lula, apenas 2 pontos à frente nos votos válidos. à frente de Flávio Bolsonaro. Já saiu a primeira de 7 pesquisas divulgadas hoje. Mas eu só conto depois do intervalo.
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11: 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Vamos lá, atenção, saiu a primeira deixar a porta aberta aqui, mas tudo bem. Saiu a primeira das 7 pesquisas previstas para hoje. Poder Data Aia. Lula tem 45% dos votos válidos no primeiro turno. Flávio vem logo atrás com 43%. Levantamento realizou 4 mil entrevistas de 30 de setembro a 2 de outubro, até ontem, né? Com margem de erro de 1,5 pontos. Então, os dois estão em situação de empate técnico. 45 para Lula, 43 para Flávio Zetti. Vamos lá, com os outros, né? Que é primeiro turno. Augusto Cury, 4%. Renan Santos e Ronaldo Caiado aparecem com 3% das intenções de voto.
12: Cadê o Zema?
11: Cadê o Zema? Romeu Zema, 1%. A mesma pontuação de Rui Costa Pimenta e de Samara.
13: Se demorar mais um pouco, o Zema derrete, desaparece.
12: Mas
13: vai pra zero. Esse é o problema. O discurso de Zema sempre foi muito radical, tal, totalmente extremado. E ele tem só perdido pontos com isso. E mas a liderança aí, como está configurado, é o empate técnico aí entre Flávio e Lula, né? E isso deve prevalecer, acredito também que deve. As pesquisas indicam isso, o histórico de pesquisas indicam para esse caminho. E quem venceu, tanto no primeiro turno quanto no segundo turno, eu até já criei até uma marca registrada. Será por um beiço de pulga.
11: Vamos lá, 3226-9490-752, Lili.
12: O importante também a gente, eu gosto das pesquisas, eu também não sei o nível de acerto, eu até depois vou fazer isso em casa.
11: Eu posso trazer para você agora mesmo.
12: Para saber a credibilidade aí. Mas uma coisa importante.
11: Ó, e entre as pesquisas que vão sair hoje, vai sair a que quase cravou o resultado do segundo turno no ano passado,
12: sim,
11: hein?
12: Qual é?
11: Essa, acho que é CNT, MDA.
13: MDA, CNT, da Confederação Nacional do Transporte.
12: Uma coisa importante a gente ressaltar é que há um ano, na última eleição de 2022, quase, ou 20%, me corrija aí se eu estiver errada, 20% não foram às urnas, não foram votar.
11: Abstenção.
12: E tem aqueles que vão lá para avacalhar o voto.
13: E
12: tem...
13: a tendência desse ano é de ser maior.
12: É ruim isso. Por quê? Depois essas pessoas reclamam que o Brasil é isso, que o Brasil é aquilo, mas a gente tem que prestar atenção em quem... na nossa democracia que é tão jovem e também ameaçada. Zé Luiz, os jovens esse ano estão, a maioria está muito desiludido com a política e muitos não fizeram nem o seu título de eleitor. Mas a gente tem que pedir para todos os cidadãos brasileiros votarem, porque faz parte da nossa vida. Nós moramos no Brasil e a gente quer um país melhor. Então nós precisamos exercer o nosso direito de cidadão. E pedir para as pessoas se informarem, não com fake news, com agressividade, com essa polarização. Sabe por que a gente fica decepcionado, Zé Luiz? Porque não existe. Essa polarização está afastando todo mundo. Ou é Lula ou é Bolsonaro. A gente quer um meio termo nisso tudo e não tem. Então, a gente tem que votar em alguém. Mas também pedir... que as pessoas, que surjam novos líderes, que a juventude se interesse, porque a gente critica tanto a política, mas nenhum de nós aqui quer ser político. Por quê? Porque é difícil conviver naquele mundo ali. Olha o que o Congresso está fazendo, o STF, esse ano está uma esculhambação essas eleições. Então isso nos deixa indignados como brasileiro.
11: Vamos lá, o número para você interagir com a gente é o 3226-9490-7:55. Vamos lá, em frente com o Falando Sério da Rádio Interativa FM e as últimas notícias aqui do Hablando em Sério. Bom, vamos ver aqui que a gente tem mais aqui de detalhes dessa pesquisa que acaba de sair. A pesquisa Poder Data, trazendo Lula 2 pontos à frente de Flávio Bolsonaro, numa situação de empate técnico aí no primeiro turno. Lembrando que na última data folha, Lula tinha 48% dos votos válidos e Flávio Bolsonaro tinha 45%. Quer dizer, a diferença entre os dois era também de 3 pontos. Vai ter mais datafolha hoje. Será que vai continuar a mesma diferença? Flávio vai empatar? Vai passar Lula? Tudo isso a gente vai saber de agora até o começo da noite de hoje, quando todas essas pesquisas devem ser divulgadas. Bom, na reta final da... primeiro turno, então, Lula 45, Flávio 43, diferença de apenas 2 pontos. A pesquisa foi realizada com recursos do próprio instituto e está registrada no TSE. Bom, ao que parece, até agora eles divulgaram apenas, né, os resultados do primeiro turno. São 7:57, 7:57. Rapaz, e a questão da suposta ou tentativa, do que seria uma tentativa de interferir nas eleições do Brasil por parte dos Estados Unidos. Vocês viram o que aconteceu ontem? Embaixadas e consulados dos Estados Unidos fechados no Brasil inteiro na sexta-feira por questões de segurança. E vocês viram que tinha sido apurado até ontem à noite com relação a essas questões de segurança, teriam sido ameaças que são corriqueiras na internet de dois jovens que foram atrás e fizeram apreensão de computadores e tal, mas não encontraram nada assim de grave, além de serem apenas ameaças. Até... E aí, se não estivéssemos tão próximos de uma eleição, teria havido esse fechamento de consulados e embaixadas em todo o Brasil?
14: É o Trump tentando tumultuar o processo.
12: Tem muita gente dele aqui, né?
14: Enquanto, sim, com certeza, sem dúvida. Agora, isso é muito sério. E fica, assim, uma notícia secundária na mídia. Mas o que acontece é que, será que nós vamos ter segurança nas eleições? Será que nós vamos, ou nós vamos ver interferência dos Estados Unidos?
13: Essa é uma grande dúvida. Uma coisa muito importante é lembrar o histórico do Brasil. Por exemplo, nós nunca tivemos aqui nenhuma uma situação de sequer histórica de ameaça de atentado a embaixadas ou representações diplomáticas no Brasil, de nenhum país. E aí de repente surgiu isso.
11: Já teve, mas nunca tivemos atentados efetivos.
13: A coisa mais recente que houve foi aquela tentativa daquele maluco lá em Brasília querendo colocar uma bomba num caminhão tanque de combustível no aeroporto, mas não tem nada a ver
14: com isso. Não era maluco, era golpista o pessoal do 8 de janeiro, que foi em dezembro.
13: Mas o próprio presidente Bolsonaro falou que aqueles caras eram um bando de maluco.
11: TSE decide que votos de Anthony Garotinho serão considerados nulos lá no Rio de Janeiro. Então, assim, o nome dele vai aparecer, não dá mais tempo de fazer a reformulação da,
13: e vão pro lixo,
11: da urna. E aí pode favorecer quem? Eduardo Paes. E aí o Anthony Garotinho tem uma quantidade expressiva de votos, muita gente vai votar nele, como vão anular os votos, o número de votos válidos cai, e aí quem não está com tanta vantagem assim, acaba tendo uma vantagem aumentada, que é o caso do Eduardo Paes.
13: Não, caso de eleição, a eleição majoritária até que não, Zé. Mas a questão é esse é um alerta que eu gostaria de deixar bem claro. Toda vez que o eleitor se omite, deixa de votar ou anula o voto, ele acaba contribuindo para a queda do coeficiente, do quociente eleitoral. Do quociente eleitoral, que as eleições de deputados são proporcionais, tanto estadual quanto federal, são proporcionais, ele tem que atingir dois quocientes, o pessoal dentro do partido, da legenda, e a legenda tem que atingir o quociente também.
11: Vamos lá, Lili, a CNT, MBA, foi a pesquisa que quase cravou o resultado no segundo turno das eleições de 2022, errando por apenas 0,2 a pontuação de Lula e de Jair Bolsonaro. Na pesquisa, na última pesquisa divulgada, Lula aparecia com 51,1% dos votos válidos, Lula teve 50,9%, Jair Bolsonaro aparecia com 48,9%, Jair Bolsonaro teve 49,1% dos votos válidos. 8:01, voltamos em instantes. Opa, peraí, aqui voltamos em instantes, eu tô raciocinando em cima do horário eleitoral que já acabou, graças a Deus, anteontem. Como é que tava a pesquisa lá no Rio de Janeiro? Estamos falando da situação aí do Anthony Garotinho. A última data folha trouxe Eduardo Paes com 42%, ruas, olha só, o candidato do ex-governador que tá enrolado até o pescoço com denúncias, né? Cláudio, como é que é o nome do ex-governador?
12: Cláudio Castro.
11: Cláudio Castro. Então, candidato Cláudio Castro, Douglas Ruas, aparece com 31%. Antony Garotinho apareceu com 7%. Esses 7% aqui, né, que estiver de votos, vão ser invalidados, o que pode favorecer e dá alguma possibilidade de Eduardo Paes vencer no primeiro turno.
13: Exatamente. É.
11: Agora são 8:02. Bora lá. Última parte aqui do Falando Passa Rápido.
12: Demais.
11: Tudo que é bom dura pouco, meus amigos.
12: É verdade.
11: 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Estamos chegando ao final do programa. Obrigado, Lili Moreira.
12: Desejo um excelente sábado para todos. E eu digo uma coisa, gente.
11: Um sábado, você deseja um sábado para todos?
12: Um sábado maravilhoso. Maravilhoso, eu tô pensando no domingo. E, amanhã. Gente, votem consciente, por favor, queiram Brasil melhor.
11: Como diria Tebilu, busquem conhecimento.
12: Busquem conhecimento verdadeiro.
13: O saudoso Tebilu.
11: Muito obrigado, Alisson.
14: Obrigado, Zé. Uma boa votação a todos.
11: Vamos lá. Então, ficamos por aqui. Estão chegando André Rodrigues e companhia. Amanhã, a partir das 16h, inclusive no YouTube, acompanhe a apuração aqui pela Interativa. Então, eu não volto só segunda-feira às 6h, não. Eu voltarei amanhã às 17h, às 16h, Henrique Augusto. Às 17h amanhã, estarei aqui com Pablo Coça.
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0: Batista é lunático.
1: Bom dia, Goiânia. Bom dia, glorioso estado de Goiás. Mais um cafezinho no ar, meus biruleibes. É a ziriga, viu? O beijo, viu, Lili Moreira? Vai com Deus. Bom sábado, querido. Te amo, tá?
2: Te amo.
1: Também. Eu te amo mais, não tenha dúvida. Olha, tá no ar, bicho. Que dia é hoje? 3/10 do ano da graça de 2026. Sabadô, DJ. Como é que você tá, querido?
3: Ué, cara, eu tô excelente e você não tá bem, né? Pra variar.
1: Cara, eu
3: tô não
1: meio,
3: gosto disso. Agora eu estou preocupado.
1: Assim, eu estou meio assim assado.
3: Não, vamos fazer o seguinte. Vamos fazer um combinado. Isso aqui é papo sério, de homem. Ó, se você estiver sentindo mal até a metade do programa, você vai até o final.
1: Muito obrigado, DJ.
3: Tá bom.
1: E assim caminha o mercado de trabalho e a vida de nós CLTs, tá bom? Ó, 3226-9490, nossa enquete de hoje, Radioativa, DJ, volume 2 de uma enquete que rendeu bastante, precisamos falar sobre isso.
3: As esferas do dragão.
1: Se você tivesse as esferas do dragão, ou fosse capaz de trazer alguém de volta à vida, quem você ressuscitaria do mundo dos mortos? Bruno Rizzo, bom dia.
4: Bom dia ouvintes, bom dia vocês que nos seguem aí pelos rádios, os carros, motores de aplicativo, pela internet, pelo celular, pelos cabal de Madureira.
1: Ô Bruno Rizzo, quem você ressuscitaria de bate pronto, hein, querido?
4: De bate pronto?
1: A gente pode ressuscitar o Tim Maia?
4: Nossa.
3: Eu traria o Michael Jackson.
4: Deixa eu te falar, mas eu pensei isso, eu vou trazer alguém pra complicar ou pra resolver?
1: Pra complicar, naturalmente.
4: O
1: Tim Maia, a gente precisaria reunir 14 esferas do dragão, né? O que é tranquilo demais. Dito isso, participe conosco, temos prêmios.
3: Temos creatina.
1: Temos a creatina da Nu Vibe, temos também kit Bioestratos de G. Henrique, par de ingressos para o Cinemais.
3: Fechou.
1: Tamo no ar, fiquem conosco, nos acompanhem. Acompanhe, nos xingue, nos elogie, o que vocês quiserem, porque esse programa é de vocês, tá?
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0: 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E meu irmão, tamo no ar, sábado de manhã. Hoje é meu último programa antes de tirar férias, viu, querido?
1: É mesmo?
0: Então,
1: olha
0: estou
1: só.
0: Ansioso, tá bom? Ô, Jade Mustafé, como é que você tá, querida? Bom dia.
2: Bom dia, ouvintes.
0: Eu acho que o microfone da Jade, eu acho que tá com um probleminha, eu acho, não tá? Tá bom. Não.
2: Bom dia, agora
0: foi.
2: Sim. Bom dia, ouvintes.
0: Dá
2: bom
0: um
2: dia,
0: petelequinho
2: gente.
0: No microfone. Você deu um, a gente vai ajeitar, isso é um probleminha no carro, mas coisa leve.
2: Mas enfim,
0: acontece.
2: Bom dia. É
0: tudo
2: isso.
0: Tudo tranquilo, né, querida?
2: Tudo certo.
0: Vai tirar férias agora, não, né?
2: Não, só em dezembro. Não, mas eu vou, semana que vem eu tenho um bom descanso, é dia dos professores.
0: Dia dos professores,
2: exatamente.
0: Vocês folgam, né?
2: Por favor, né?
0: Claro, né? Tem que
2: isso
0: folgar.
2: Não é uma crítica, né, André?
0: Claro. Felipeira, diretamente do Oficina Cervejaria, como é que você tá, bicho?
3: Bom dia! Eu tô ótimo, tô doido pra cometer algum crime hoje, porque não pode ser preso mesmo.
0: É isso, hein?
3: Tô pensando o que eu vou fazer hoje.
0: O quê? Só em flagrante tem isso?
3: Só em flagrante, é.
1: Pera aí, corta o som.
0: Que isso, bicho?
1: Matei.
0: Pronto. Quase arriou a mesa no tapa aqui, meu irmão. Que diabo é isso, rapaz? Tá de brinque, sem malandragem.
3: Vocês já pensaram o que vocês vão fazer? Aproveitar essa brecha?
0: O quê? O crime que vai cometer?
3: Isso.
0: Rapaz, eu não pensei em cometer nenhum crime hoje, não, cara. Mas você deu ideia, eu vou pensar aqui.
4: Vou fazer igual o Catra. Vou comentar o adultério.
0: Felipeira, você trouxe o que aí pra gente ceiar, querido?
3: Eu trouxe um quibe assado que minha mulher fez ontem. E um refrigerante cajuína de São Geraldo.
0: É mesmo?
3: É, Cajuína.
0: Isso me lembra aquela música belíssima do Caetano, Cajuína, que ele fez pra morte do Torquato Neto. É isso, né?
2: Eu tô sendo silenciada aqui hoje.
0: Voltou.
2: Não voltou.
1: Dá ótimo o microfone.
0: Não voltou,
1: dela.
0: Não, vida.
2: Não voltou.
0: Acontece, tá bom?
2: Não voltou.
0: Mas vocês conhecem a música Cajuína,
2: existirmos,
0: né?
2: Existirmos, a que será que se destina.
0: É verdade.
2: Acho linda.
0: Não, essa música é uma loucura. Tá bom. E ó, conosco também Eliezer, como é que você tá, bicho?
5: Bom dia.
0: Você é dono de uma empresa de camisas de futebol, é isso?
5: Sim, eu tenho um. Eu faço tudo, na verdade, né? Mas.
0: Todas originais de Taiwan, ou Eliezer?
5: Sim. Sim.
0: Diretamente, né?
5: O DJ é o meu cliente número um.
0: É mesmo?
5: É,
0: você tá com a camisa do Milan aí, né?
5: Eu tô, a do Kaká, de número 22, 2006.
0: A do Kaká?
5: Isso.
4: Nossa, mas faz tempo, hein?
5: É o último jogador, né, brasileiro que ganhou o...
1: Bola de ouro, né?
0: Eu acho que o Kaká, ele inaugurou uma época de craque de condomínio, entendeu? De craque de, como é que chama? De playground.
1: Não, o Kaká é o nosso Tom Cruise.
0: É o nosso Tom Cruise. O craque não pode ser bonito, já como é um Messi, fake nem o diabo.
1: O cara que separa da mulher, a mulher fala, eu separei dele porque ele é bonzinho demais.
0: Teve isso. Todas as minhas ex separaram de mim por isso também. É uma pessoa muito boazinha. Tá bom, a nossa enquete de hoje é quem você ressuscitaria, quem você traria do mundo dos mortos. Caso você tivesse as 7 esferas do dragão, Bruno Rizzo. Felipeira, ressuscitaria quem, hein, bicho?
3: Não, não pensei ainda não, tô pensando aqui.
0: Pensa aí, pra você não gastar.
1: Ele no pulo,
0: não
1: hein?
0: Pensei pra você não gastar um negócio desse à toa, porque é uma coisa muito séria,
3: é
0: viu,
3: muito
0: rapaz?
3: É muito séria, é verdade.
0: Inclusive,
2: não,
0: mas
3: pode várias.
0: Pode várias. Vocês que mandam, cara.
2: Pode trocar? Uma que tá aqui, a gente manda?
0: Não, não pode.
2: Não, não pode.
0: Não, não,
2: então,
0: pode.
2: Tá
0: não funciona assim, não.
4: Fazendo um jabá
2: pode
4: pra Lego?
2: Uma barganha? Não.
0: Fazendo... Olha, eu ressuscitaria o Frank Sinatra porque eu não tive a honra de ver um show do Frank, né, bicho?
5: Boa.
0: O Frank tem uma história maravilhosa.
1: Eu ressuscitaria o Frank Aguiar.
0: Cara, vocês viram que o Frank. É uma história encavalando outra. O Frank Aguiar tem um programa na TV, eu acho que é TV Aparecida, coisa que vale. Certa feita, passando canal lá em casa, pá, cai no programa do Frank Aguiar. Tava lá, participe, eu participei. Mandei minha mensagem, ele não leu. Canalha, canalha. O cãozinho dos teclados.
3: Aí tá quando bom? Ressuscitar, volta do zero? Do assim, recém-nascido ou já é
0: daí? Não, já volta na idade.
1: Seja mais específico, Bob.
0: Ele foi bem específico agora, né, bicho?
6: Você sabe que a Lego lançou essa semana um set de Lego das Esferas do Dragão com o Shailong.
0: É mesmo?
6: Uh-huh.
0: Onde é que vende pra não comprar, hein?
6: É, na loja.
0: Boa.
1: Oh, não fala isso alto, não, que o Arley ouve, tá?
6: É, já comprou.
0: 3226-9490, participe conosco. Temos prêmio em banda de lata, porque esse programa Beat ou não para.
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0: Cafezinho Go Back to Bahia, senhoras e senhores. Ah, bate-bate na porta do céu, meu querido Bruno Rizzo. Isso tem história, hein?
1: Muito neném foi feito assim.
0: Nossa, e esse clima? Já está funcionando?
2: Oi. Gente, eu não tô
0: escutando. Ué, coisa estranha, né, Jade?
2: Eu acho que vocês não querem que eu venha mais, é isso?
0: Não, que isso. E a cara tá tudo aqui normalzinho, viu? Dessa vez agora eu fiquei sem entender. O DJ tá sem entender agora, tá tudo normal.
2: Eu e o Bruno Rizzo vamos dividir no microfone aqui.
0: Espero que seja só isso. Por favor, esse horário só permite carícias leves. Seguinte, tá rolando hoje enquete aqui no cafezinho. Vamos perguntando pra você, ouvinte, pros nossos convidados aqui. Se você tivesse as esferas do dragão, quem você ressuscitaria? Quem você traria à vida novamente? Bruno Rizzo de Bate Pronto.
1: Iris Rezende.
0: Ê, Goiânia.
1: É por isso que eu perguntei no início do programa. É pra gente complicar ou pra resolver? Se for pra resolver, eu vou chamar alguém.
0: Você gosta de mutirão, né?
1: É bom demais. Entendeu? Mutirão e mutirama.
0: Uma vizinha, na minha infância, a nossa vizinha lá, o Neide, na casa da minha mãe, vizinha de pra vida toda. Sabe aquela vizinha pra vida toda que se torna até parte, sim, da família? Uh-huh. Ela sempre ia nesses mutirões que o Iris Rezende promovia na época, isso começo dos anos 80. E ela ficava emocionada de carregar um tijolo lá, ele construindo aquelas conjunto habitacional, né?
1: Eu lembrei daquele personagem do Chico Anísio, pobre. Pobre é bom demais.
0: O justo veríssimo. Pobre não quer terra? Vou fazer um buraco bem grande e enterrar tudo. Eu odeio pobre.
1: Você traria quem, DJ?
0: Eu já falei o Michael Jackson. Felipe falou Getúlio que Vargas.
3: Quem? Getúlio Vargas.
0: Cara. Mas agora eu tenho que saber.
3: Mas ele viria pra essa eleição de amanhã já.
1: Ah, mas Getúlio Vargas não tem nada na cabeça. Alguém entendeu?
0: Não, vou respeitar porque é sábado, 8h28, tá, muita gente não tá funcionando. O tique e o teco ainda não tão assim, né? Porém, todavia, gostaria, depois dessa vergonha que o Bruno passou. Tô enchendo o saco. Mas Getúlio Vargas.
3: Como que é? Explica a piada, eu não entendi.
0: Vargas, entendeu? Tá.
1: Mas fora do ar.
0: Como diria minha tia Balbina, o que interessa é ter saúde, né? Então vamos lá. O seguinte, muitas participações, 32269490. Jade, você falou quem você votaria? Por favor, pega o microfone dele, porque esse microfone eu não entendi qual é a dele hoje, não.
2: Eu ressuscitaria a Elis Regina. Eu queria ter visto de perto, sabe? Morreu não?
0: Gostei da sua colocação, porque...
2: Porque eu não fui pra um campo muito, sabe, resolver o problema agora. Já eu fui pra uma parte mais musical, assim.
0: Ele tá colocando a Elis num patamar que ela sempre será eterna.
2: Sempre. E eu queria ver de perto.
0: Mas de repente traria ela pra um bate-papo.
2: Pode ser, também, maravilhoso. Acho que arrasaria.
0: Bacana. Aliás, e aí, você tem alguém assim?
4: Tenho. Acho que eu traria o Silvio Santos. Um dos maiores comunicadores desse país, eu acho, na minha opinião, né? Mas eu traria ele, sem dúvidas.
0: Já deu tempo de sentir
2: saudade?
0: Oi?
2: Já deu tempo de sentir saudade?
0: Ah, sim, porque os domingos já não são mais os mesmos, né? Só que eu não quero contar a minha idade. Porque eu sou de uma geração, assim, que tinha o domingo no parque, né? Você troca essa bicicleta por um coador de café e o menininho.
1: Sim!
0: Então, e aquele tanto. O sonho da nossa infância, era tô falando bicicleta. Da minha geração, né? Era, não, aquele mar de brinquedos que ficava no palco.
1: Ah,
0: que aí ele ficava apontando. Ele pegava.
1: Podia escolher qual.
0: Ele pegava um ferrorama, pegava um autorama e mostrava, assim, lógico, a criança dentro de uma cabine com um fone ouvindo música.
2: Você
0: e aí.
2: Troca.
0: Você troca por esse forno de. Essa forma de bolo. Esse pedaço de chiclete.
2: Você troca um chiclete mastigado.
0: Na época era o Plock. O ping-pong. Um ping-pong por um autorama. Sim ou não? Mas aquilo também já gerava uma frustração pra criança.
2: Gerava.
0: Principalmente.
2: Mas aí criava o quê? Adultos mais.
0: Não, porque
2: preparados.
0: E ele não tinha dó. A criança escolheu lá, por exemplo, o chiclete. Tá aqui seu prêmio.
2: É isso.
0: E o queixinho tremendo, e não tem esse negócio não, foi embora com o chiclete. É lógico que talvez nos bastidores eles dessem lá uma foto do Silvio Santos autografado. Entendeu? Basicamente é isso aí.

0: Hernandes acordar hoje em dia e falar assim, nossa, civilização atrasada.
1: Você sabe da história, né? Que tem uns hierógrafos que são indecifráveis nas pirâmides e eles representam helicóptero, foguete. Tem umas coisas assim que os arqueólogos não sabem responder. E não é, é por isso que tem aqueles programas, eram os deuses, alienígenas do passado.
2: Eu gosto daquela série, viu? É do History, né?
3: History.
2: Alienígenas do passado.
4: Tem um livro, eram os deuses astronautas, que é justamente essa teoria, assim, não tinha máquina pra cortar as coisas da forma que foi cortada, então eram os deuses astronautas.
2: Tudo bem que a gente sabe que tem muito glamour naquilo lá e tal, é entretenimento, mas vocês acreditam? Acredito um pouco naquilo. Porque é o seguinte, tem coisas ali que são meio que inexplicáveis. Principalmente pela época, né? Ali os caras, a tecnologia deles era muito à frente pra época.
4: Então
2: a gente fica meio com a, eu vou falar assim, uma pulga atrás da orelha, entendeu? Então eu fico meio assim e tal, será?
1: Felipe, o cara não vai fazer uma reforma lá na sua casa, não consegue levantar uma parede reta, né?
2: Pois é.
1: Os caras construíram uma pirâmide daquele tamanho.
2: Pra você ver como é que é a
5: com coisa. Com tijolinho pequenininho assim, ó, não fica bom.
2: Não, e falar em reforma, tá aí o especialista, ó, problema atrás de problema, reforma atrás de reforma, e ele é o tempo todo isso aí, viu?
1: Tem gente que não quer ser feliz, né, Didi?
5: Ele tá sempre arrumando. Tem que ter um probleminha, né? Senão a vida fica muito fácil.
2: Falar nisso, passei ontem na porta das suas casas lá ontem, né? Tá tudo bem. Não, é casas. Tem quase um quarteirão.
1: É o condomínio fechado dele, quase.
2: Lá, entendeu? Tá muito bem. Ó, 32269490, daqui a pouco, muito moral pros ouvintes. Mensagens de áudio, mensagens de texto, valendo prêmios neste cafezinho que aqui não para.

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8: Bruno Mars, I Just Might.

0: Cafezinho com back, ladies and gentlemen. Você ouviu Bruno Mars. Della Panificadora, sempre tem uma Della perto de você, do café da manhã ao jantar. E nesse momento eu vou interromper o testemunhal da Della pra pedir pro obsequio que alguém feche a porta, tá bom? Olha, e temos Della na Praça Nova Suíça, com estacionamento coberto exclusivo. A Capela Sistina do café da manhã. Temos Della na rua T37, no Bueno, e Della na rua das Orquídeas, no Celina Parque. Ô, Della, eu te amo muito, ô bicho. Olha, tô com o Eliezer aqui, que ganha vida vendendo camisa de time de futebol, que é uma coisa linda. O que me deixa triste, Eliezer, é saber que as crianças querem mais uma camisa do Manchester City do que do Atlético Goianiense. Isso não te entristece, bicho?
1: Sim, sim, muito.
0: Então para de vender camisa do Manchester City. Vende só do Atlético.
1: É, a gente tem cliente pra tudo, né? Se o cara pedir, sei lá...
2: Não, mas alguém já pediu pra você, por exemplo, a camisa do Ibis?
1: Cara, pior que não, mas do Paysandu já.
0: Paysandu, ele equipara o Ibis e o Paysandu na mesma prateleira.
2: Coloca
0: você
2: na mesma prateleira.
0: Né? Realmente. Certo. Deixa eu te falar um negócio, bicho. Qual é a camisa que mais vende aí na tua loja? Qual time?
1: Brasileiro ou estrangeiro?
0: Ambos, tudo. Eu quero brasileiro.
2: Bob,
0: e estrangeiro.
2: Seja mais específico, por favor.
3: Vila Nova.
1: Não, é. Aqui do Brasil é Flamengo.
0: Aqui do Brasil é Flamengo, isso. E tu vende camisa do Flamengo?
1: Sim, Flamengo, segundo Corinthians.
0: Olha, segundo lugar já tá bom pra gente, né? Hoje a gente tá acostumado ao 18º, 15º. Segundo lugar tá ótimo. E estrangeiro da gringa, qual é que vende mais?
1: Ah, estrangeiro, o pessoal gosta muito do Real Madrid, né? Barcelona. Aí são esses dois que brigam.
0: É o clichê do clichê, né? É. Flamengo, Corinthians, Real Madrid, Barcelona, né? Impressionante, né, bicho? Ninguém compra uma camisa do Bolton da Inglaterra, né? Do Vigia Real, né?
4: Newcastle.
0: Do Newcastle.
1: É. Do São Paulo, né?
0: São Paulo e da Alemanha.
1: Da,
0: né?
1: Alemanha,
0: tá ninguém... certo. Olha, muito ouvinte participando, 32269490, a nossa enquete de hoje. Quem você ressuscitaria caso tivesse, meu querido, as esferas do dragão? Nosso ouvinte aqui diz, eu ressuscitaria o Ailê Pinheiro, mandou aqui, tem nome não.
2: Não, mas, o Ailê, ouvinte, querido. Eu vou te falar uma coisa, se o Ailê visse a situação que tá aí, eu falo, gente, deixa eu voltar.
0: É, se ele visse o Goiás de jeito que tá.
2: É, ele fala, não, é melhor ficar quietinho aqui descansando.
4: Tá com força, viu?
2: Não, já tá mal.
0: O Ailê tinha duas broncas pequena pra resolver, transporte público e Goiás, futebol clube. Duas coisas tranquilas, né, Olias?
1: É, tranquilinho.
4: Ele não resolveu, né? Nenhuma, coitado.
0: É isso.
4: Não, mentira, o Goiás foi campeão com ele, não foi? Quando tava estadual, na Série A. Né?
0: Não, o Goiás foi, quando subiu, com o Dr. Ailê, o Goiás ganhou
2: muita
0: coisa.
2: Não, foi campeão Série B. Série B. O Brasileirão, mas Série B, nacional, Goiás já ganhou mais duas vezes.
0: Tem. Título nacional de Série A.
4: Não, mas ele subiu pra Série A na época do Ailê também, não foi?
0: Não, sim, claro, Dr. Ailê. Rapaz, não é que o Dr. Ailê, o Goiás subiu na época do Dr. Ailê. Esse clube só existe por causa desse homem, meu irmão.
2: É verdade, concordo.
0: Só existe por causa desse homem. E digo mais, talvez seja o único clube do Brasil, clube que disputa a Série A. Eu não vou chamar o Goiás de grande porque eu tenho pudor com a palavra grande.
2: Já foi. Não, hoje
0: mas,
2: eu falo.
0: Não, mas o único clube,
2: eu sou
0: que, único clube que disputa a Série A que nasceu do sonho de um homem. É o Goiás, cara. O Dr. Ailê fundou aquilo do zero, meu irmão. É uma coisa de doido. O DJ tem uma história legal. Você tava tocando o aniversário do Ailê, né, DJ?
2: Tava tocando.
0: Aí como é que foi o leiado?
2: É meio pesado, cara. Dá pra contar, porque é chato.
0: Não, mas
2: depois
0: conta,
2: vai dar problema pra gente.
0: Não, vai
2: muita
0: dar.
2: Gente,
0: você já
2: ouvindo.
0: Contou aqui, meu irmão.
2: Mas eu não contei no ar, né?
0: Contou no ar.
2: Contei?
0: Se não contar, eu conto. Conta você, melhor.
2: Não, eu não vou falar nomes.
0: Ué, gente.
2: Não vamos citar nomes. Não vamos citar nomes, porque eu não tenho condições de pagar advogado, não. Enfim, tava o aniversário do doutor Ailê e um dos sobrinhos dele pegou o microfone, fazia um discurso e falou assim: meu tio, eu sei que o sonho do senhor é ver o Goiás Esporte Clube campeão brasileiro. Tio, o senhor não vai ver. O senhor não verá. Rapaz, eu fiquei estarrecido com aquilo, viu? Eu fiquei estarrecido.
0: É, não é brinquedo, não.
2: Realmente,
0: viu?
2: Tadinho, não viu. Mas enfim, vamos dar moral pros ouvintes, vai.
0: Moralzinha, vai.
5: Bom dia, cafezeiros.
2: Oi.
5: André, hoje tem Índia e Brasil. Qual o seu placar? Um abraço a todos. Jade, você tem uma voz linda. Bruno, obrigada. Um abraço aí a todos vocês aí. Eu amo você.
0: Olha, o meu placar é Ganesha 2, Brasil 3, viu? Índia e Brasil. Meu irmão, tu fazia amistoso com a Índia, tá de brincadeira, né? Não, tá de brincadeira. A Índia no futebol é nulidade. Ô, Vicente, tu já vendeu alguma camisa da Índia?
1: Não, nem sabia que existia a seleção da Índia.
0: Nem sabia que existia.
1: Nem sabia que existia.
2: É o técnico Mahatma Gandhi.
0: É, querido Gandhi. De paz interimum, de futebol, porcaria nenhuma, tá legal? Um forte abraço. Ô, 29.
3: Bom dia, cafezeiros. Eu ressuscitaria o Enéas. Já pensou? Ia ser maravilhoso ele dizendo que o Brasil tem.
2: Tem. Tem que ser,
0: né? Aquilo era um gênio, hein, Jade?
6: Era, adorava.
0: Gênio da raça. E ficou conhecido por ter 3 segundos no tempo de televisão.
6: E ficou conhecido porque...
0: Por isso, também.
6: Porque era um louco muito consciente, né?
0: Mas você tem ideia que o Enéas talvez tenha sido um dos 10 maiores cardiologistas da história do Brasil, né? Sabe disso?
6: Não,
0: né?
6: Não sabia.
0: O Enéas dava congresso de cardiologia... Pra nata, o creme de la creme da medicina brasileira.
2: Ele realmente, ele era tão conceituado que ele morreu de infarto.
0: É, querido, casa de
6: Ferreiro. Espeta de pau, né? Uma coisa não anula a outra.
0: Justa, não, mas um gênio. E foi um deputado federal com mais de 1 milhão de votos. Agora, pra presidente o bagulho é diferente, né, meu filho?
2: É, mas o cara realmente era...
0: Mas um gênio,
2: acima
0: gênio,
2: da
0: gênio.
2: Média.
6: Ele era.
2: Vamos lá, ouvinte?
7: Bom dia a todos, aqui é o Eli. É, eu traria Fale. Minha mãe de volta. Bom dia a todos. Gostaria muito de ganhar essa creatina aí pra experimentar ela.
0: É, o Eli é bom, né? Falou, traria minha mãe, quero creatina, né? Coisa boa. Eli, vou ficar devendo a creatina pra você, tá, realmente. Bicho? Um forte abraço. Agora, eu não quero que você estrague a mãe de vocês, não. Eu quero que você estrague alguém importante. Você pensou,
2: não, para, André.
0: Vai, vai. A mãe do cara é importante pra ele.
6: Não, calma.
8: Não, eu pensei em falar, eu queria trazer minha mãe, mas era minha vontade era trazer minha mãe, mas eu ia pesar muito o clima. Eu falei,
2: não, para com isso.
6: Já pesou muito mais.
0: Eu me expressei mal. Ele,
2: não, foi péssimo.
0: Não, me expressei mal, perdão, sua mãe é muito importante. Mas pro planeta...
2: Tá piorando, hein? Não, fala o seguinte, nós gostaríamos que você entrasse na nossa brincadeira falando assim, trazendo celebridades... Entendeu? E não pessoas do mundo não, pessoal,
4: é,
2: entendeu?
4: Mas essa mãe dele é uma celebridade.
0: É uma celebridade. Mas o pessoal
2: vai ficar. Você quer mais... me ajudar ou você quer? Eu tô tentando passar o pano.
0: O pessoal vai ficar mais feliz com a volta do Elvis Presley ou da mãe do Eli, né?
4: Não
0: Vamos
4: sabemos.
0: Vamos combinar, né? Eu ressuscitaria a mãe do Eli agora. Viu?
2: Tá certo. Vou falar pra uma coisa. O Bob hoje tá demais.
0: O Bob tá, né?
2: O Bob, seja específico, Bob. Tá. Vamos lá, mais ouvinte.
9: Bom dia, cafezinho. Aqui é a Edna. Eu gostaria de trazer o Jô Soares. Eu acho que nunca na história teve um entrevistador tão bom.
0: Olha, com todo respeito à mãe do Eli, mas eu traria o Jô também, viu?
4: O Jô é bom, cara.
2: Um beijo do gordo.
0: Peraí, pô,
6: eu gosto
0: peraí.
6: Do Jô também. Mas tem umas entrevistas que, pelo amor também, né?
0: O quê?
6: Dele.
0: O quê?
6: Eu já vi uma entrevista dele entrevistando. Uma entrevista dele entrevistando é ótima, né? O Cordel do Fogo Encantado. Gente, parecia que ele tava perdido, assim. Não
0: é,
6: sabia
0: mas
6: o que
0: aí a culpa
6: fazer.
0: Não é do Jô, né? A culpa é do Cordel do Fogo Encantado, meu Deus.
2: É, já.
6: Por quê? Qual é a culpa?
2: O Jô não erra.
0: Peraí, Jade, você tem um bom gosto, assim, de encabular defunto. Mas Cordel do Fogo Encantado, eu sou do Nordeste, bebê. Aqui, meu sonho é levar o Cordel do Fogo Encantado pro mundo da Caverna do Dragão.
6: Por quê?
0: E assistir aquilo no Mute. Bicho, não dá.
6: Não,
0: peraí,
6: agora pô. Eu quero saber.
0: Só tem uma coisa pior que o Cordel do Fogo Encantado. É aquele do de um cara se veste de palhaço, pô. Como é o nome daquilo? Teatro Mágico.
6: Teatro Mágico.
0: É a mesma galera, viu?
4: Achei que você ia falar mal do Ventania. Aí a gente
0: não,
4: vai ter um problema.
0: Não, Ventania não. É um gênio da música popular maconheira. Digo, brasileira. Acontece.
6: Tá bom.
0: Okay. É isso?
2: Cara, não, vamos tocar áudio aqui. Seja o que Deus quiser, vai.
10: Bom dia, bom dia, André. Bom dia, Henrique. Seus pares de mesa.
0: Por favor, querido,
10: então,
0: fale.
10: Então, eu traria Ulisses Guimarães.
0: Aí sim.
10: Pra ele ver essa bela democracia que nós vivemos.
0: Primeiro tem que achar o corpo de Dr. Ulisses no Oceano Atlântico, né, querido? Depois você traz. Que homem, né? Aí você vê hoje Hugo Mota. Você vê o Arthur Lira. Você vê Henrique Eduardo Alves? Você vê... Como é que era o nome, pô? Do menino lá do...
4: Como é que era o baixinho cearense?
0: Severino Cavalcante.
4: Severino Cavalcante.
0: Como é que é o nome, rapaz?
2: Nossa, eu juro por Deus, você falou baixinho cearense, eu ia falar Didi Mocó.
0: Carioca. Ô, Jade, o carioca do impeachment da Dilma, qual é o nome dele?
4: Ah,
0: pô, eu... gente, pelo amor de Deus.
6: Me ajuda.
0: Ajuda aí, gente.
2: O Temer, você tá falando?
0: Não, que Temer. Não, o presidente da Câmara... Gente do céu, vocês têm um Google aí?
4: Eduardo...
0: Não, que Eduardo?
4: Tem mais de 10 anos isso, quase.
0: Eu não era nascido, gente.
2: Cara, eu não
0: gente,
2: lembro o que eu jantei ontem, quer saber por 10 anos.
0: Eu acabei de lembrar do Severino Cavalcante.
4: Não,
0: só
4: eu lembrei de Severino Cavalcante.
0: É. Eduardo Cunha mandou aqui o ouvinte.
2: Foi muito aí, bem, viu? Também aqui foi o ouvinte. O ouvinte traria a esquadra de 1970 para dar alegria novamente no futebol.
0: Não, mas quem foi disse que esse pessoal tá Kleider. Morto, meu filho?
2: Hã?
0: Só tá morto o Pelé, DJ. O Tostão tá vivo, o Rivelinho tá vivo, o Gesso tá vivo, o Jairzinho tá vivo. Vai ressuscitar só o Pelé, então.
2: Então tá bom, põe a escala eles agora pra jogar.
6: Ué? Cara, escala. O André não quer ressuscitar ninguém hoje, né? Nem a mãe, não, nem o Pelé,
0: eu quero
6: ninguém.
0: Ressuscitar gente morta. O pessoal tá vivo da Copa de 70.
8: E o Roberto Carlos? Roberto Carlos, você vai ressuscitar ele?
0: É a mãe do Eli antes. Olha, rapaz, agora tá chovendo de ouvinte mandando Eduardo Cunha. Eu vou tirar um print disso aqui. Eu vou tirar uma foto. É o WhatsApp da rádio, assim, com 30 mensagens. Eduardo Cunha, Eduardo Cunha, Eduardo Cunha. Tá bom? 3226-9490. Temos prêmios, temos o escambau de Madureira. Temos a mãe do Eli nesse programa, tá bom? Que não para.
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0: Manolo de Capri.
1: É Manolo Otelo? Eu achei que era o Pepino de Capri.
2: Não, Manolo Otelo também regravou.
0: Pois é, bonito, hein, bicho? Pelo amor de Deus, hein? Há 1.060 anos de idade que não voltam mais,
2: meu público,
0: tá?
2: Meu público, minha espécie.
0: DJ, a gente tem participação desses biruleibes do meu core, bebê?
2: Temos muitas participações mesmo? Nesse
0: manda
2: sábado.
0: Manda bala pra mim, vai.
2: Vamos lá, ouvinte.
3: De interativa, eu ressuscitaria Michael Jackson, porque eu nunca conheci, mas eu queria, porque eu sou mais novo, aqui é o Anthony.
0: Valeu, querido. Agora é só couve mesmo, viu? Pra você conferir o Michael Jackson. Tá aí a opinião da criança que ressuscitaria o Michael Jackson. Mais ouvinte.
4: Bom dia, cafezeiros de plantão. Rapaz, esse tema é muito bom, hein? Quem eu trazeria de volta? Traria Ariano Suassuna.
0: Gênio.
4: Simplesmente o melhor.
0: Mestre, né, Jade?
5: Boa, eu traria também.
0: Não, Ariano é extraordinário, mas
2: também, concordo.
0: A maior peça de teatro da história da dramaturgia brasileira é o Alta Compadecida. Com todo respeito a Nelson Rodrigues, Plínio Marcos, o Escambau. Alta Compadecida é impressionante. Uma criança vê e chora de rir. Um adulto vê, não, chora de rir e chora de emoção no final. A hora da Compadecida.
5: Uma crítica social massa, disfarçada de comédia.
2: Vocês já assistiram ele? Acho que ele estava numa palestra, não sei, sendo entrevistado. E aí ele falou assim, o pessoal me discriminou porque eu nunca fui à Disney. Nunca fui aos Estados Unidos.
5: Ele falou mesmo que ele conheceu uma mulher que separava o mundo em dois.
2: É,
5: quem já
2: é
5: tinha.
2: E falou,
5: falou pra ele, você naturalmente já foi à Disney, né?
2: Ele não, nunca foi. Na verdade, acho que ele nunca foi, tinha ido aos Estados Unidos,
5: exato,
2: só pra você ter ideia.
5: Nunca tinha saído do Brasil.
2: Nunca.
0: Porque o brasileiro tem essa jequice, né, cara? De querer conhecer a Disney.
2: Não,
0: ir pro
2: não
0: parquezinho
2: tenho.
0: De não sei o quê.
2: Estados Unidos, tudo bem.
5: São
2: mas...
5: vários parques, né?
0: O quê?
5: São vários parques na Disney, não são... Não,
0: é,
5: não...
0: sim, tem os estúdios, né? O universo, não sei o quê, tudo uma porcaria, pelo amor de Deus. Prefiro ir pro Mercado 74.
2: Eu acho bom, ele falando com propriedade, tudo uma porcaria.
0: Então, negócio
2: agências de viagem, por favor, cancelem os pacotes.
6: Como diria a Pedra Letícia, quero ver ter água quente lá no Central Park.
0: É verdade. Agora, tem coisa mais patética do que marmanjo de bermuda jeans e camisa polo tirando foto com o Mickey, cara?
2: Tem. Oh, yeah. Esse mesmo marmanjo com o bonezinho do Mickey.
0: É, não, mano, pelo amor de Deus, que vergonha na cara de vocês, um rato,
2: rapaz,
0: maldito de Miami.
2: O pior de tudo, rapaz, que o Felipe tá caladinho, acho que ele já foi.
0: Ele foi a Disney,
6: claro, ele tava lá esses dias, gente.
2: Peraí, deixa eu ligar o microfone dele aqui.
7: Fui na Disney uma vez, mas não tirei foto, não.
2: Mas bonezinho então, você comprou?
7: Parabéns. Não sou fã assim, não.
0: Que tal, gostou da Disney?
7: Gostei, mas não voltaria.
0: Tá. Você gostou, né?
7: Gostei.
0: Dia que você for numa roda de samba em Madureira, você nunca mais pisa em Orlando, viu, bicho? Tem esse detalhe
7: não,
0: aí.
7: Não, acho que eu voltaria pra levar minha filha.
0: Ah, não, aí tudo
2: não,
0: bem.
2: Não, até aí sim, boa. Tem todo um contexto.
0: Tudo
2: tal.
0: Bem.
2: Mas, ó, por favor, não aluga motorhome mais, não.
0: Eu vou levar o meu filho numa coisa parecida com a Disney, chama Antônio Ascioli. Não quer, querido? Aí você cresce.
6: Tem rato,
0: tem fila.
6: Mas a comida do Ascioli é melhor do que a comida da Disney.
0: Não tem a dúvida.
2: Mas
0: disso.
2: Tem o disco de carne que eu quero experimentar.
0: Olha, o ouvinte diz aqui, qual é o nome do rapaz, do ser humano? O ser humano Paulo Vitor. O ser humano Paulo Vitor traria de volta o Bob Marley, ele mandou aqui.
2: Tá certo,
0: né, querido?
2: É isso.
0: Ah, tá bom, mais ouvinte, manda bala aí.
8: Fala galera do cafezinho, a Laura falando. Sou ouvinte aí desde a época que o Zé Luiz recebeu a ligação da mãe grávida e com meu vidro e o bebê nasceu com óculos. Bom, eu traria de volta Dom Pedro I. Pra mim foi o cara.
2: É, realmente, gente.
0: Cara, Dom Pedro I, com todo respeito. Dom Pedro I era rei de Portugal e conseguinte da colônia, falou, não, quer saber, bicho, tá longe demais essa colônia, fica aí pra vocês, agora eu sou rei do Brasil. Que independência mequetrefe, hein, Elias, concorda comigo?
9: Concordo.
0: Muito obrigado pela concordância.
2: Não, foi ótimo.
0: Cara, mas, bicho, só esse é o único país do mundo cujo rei cujo rei do, como é que chama, pô?
9: Do colonizador?
0: Não, pô, do país lá, pô.
9: Portugal.
0: É, não, eu sei, meu. Pensei que era Dinamarca.
9: Antes fosse.
0: Tá bem que vocês me esclareceram.
2: Antes fosse, né?
0: Não, cujo o rei do império declara independência da colônia. É uma loucura isso, é só no Brasil. Todos os outros países teve tiro, bomba, sangue, discussão, escambau. No Brasil não, deu perigo. Quer saber? Agora isso aqui
2: é meio. O que eu gosto nesse programa é isso. Porque sabe por quê? Ele acabou de me dar um gancho, é igual terminar relacionamento. Pra mim tem que terminar com. É fogão, micro-ondas voando, é panela. Aquele negócio. Não! Eu e meu ex somos amigos. De boa, terminamos. Ó, vamos terminar? Vamos. Pega na mão do outro. Beleza. Somos amigos? Somos amigos. Ah, então tá bom.
0: Aí não! Aí depois.
2: Eu quero ver um vizinho ligando pra polícia.
0: Aí depois, DJ, é loucura isso. Aí depois deu o boró aqui. Aí ele fala: não, vou deixar meu filho de 4 anos administrando e vou pra Portugal ser rei.
6: Gente, isso é muito Brasil, gente. Olha
0: isso
6: aí.
0: É muito Brasil, cara. Isso é muito Brasil. O Dom Pedro seria do Centrão, com certeza, né?
6: Com certeza.
0: Não é?
6: A casa caindo e ele pega no avião pra ir pra
0: agora,
6: fora.
0: O filhote dele, Dom Pedro II, esse sim. Esse tem dos 3 maiores homens que administraram esse país de todos os tempos. Não, peraí, era um amante da ciência, um literato, um poliglota, entendeu? Um homem de outra estirpe, rapaz.
6: Era só o que tinha pra fazer na época, né?
0: É, não tinha internet, né? Não tinha internet, não tinha Tinder, né?
6: Não tinha muita coisa.
0: Aí o jeito era administrar a colônia e ler livro, né? Tá bom, acontece. Ouvinte no ar.
10: Fala, cafezinho, bom dia, André, DJ e galera. Minha gente, quando sair o dragão na mão, eu trarei de volta Zagallo e com poder. Boa. Pra dar mais vontade pra esses jogadores brasileiros jogar a bola e parar de disputar amistoso com a Índia.
0: Olha, meu querido Eliezer, opinião sobre Zagallo.
11: Cara, um dos maiores técnicos do Brasil.
0: Opinião fundamentada do Eliezer sobre Zagallo. Zagallo, de fato, o maior treinador do estado do Brasil.
11: Tinha força, tinha garra.
0: As pessoas falam do Tele. O Tele não ganhou a Copa que o Zagallo ganhou. E o Zagallo escalou 5 camisas 10. Diga aí quem tem coragem de fazer isso hoje. Se ele não tem coragem de escalar o Neymar, que dirá 5.
6: Não, mas parou, né? Já era Neymar, né?
2: Essa versão 3.0 do Neymar, você viu o que ele fez?
6: Nossa,
2: harmonização facial.
0: Teve isso?
2: Você não viu o rosto do menino, não, né?
6: Nossa.
2: Não queira. Mas eu falo pra você, é outra pessoa.
5: Agora eu vou pesquisar. Gente.
0: Vocalizou-se ele?
6: Vocalizou-se.
5: Sim. Pra trás.
6: Literalmente, vocalizou-se.
0: Aliás, vocês viram as mensagens do Vorcaro com o Luciano Huck? Que delícia.
5: Eu vi com aquela Yasmin.
0: Opa. Do Brunet.
5: É, exatamente. É ex-BBB, não é?
0: Vocês viram com o Roberto Justo também?
6: É.
0: O Roberto Justo mendigando dinheiro, rapaz.
5: Gente,
0: pro cara.
5: Ele mandou
0: passando
5: ele,
0: chapéu.
5: Ele não tinha o filtro, né? Foi todo mundo.
6: Eu entendo.
0: Rapaz, sabe o que é legal? Que todo mundo que abordava o Vorca, cara, o presidente da Câmara, o Roberto Justo, o Luciano Huck, o Escabal, começava com: ó, desculpa atrapalhar aí, o Daniel, nesse final de semana, eu sei que você deve estar ocupado. Rapaz, todo mundo pedindo licença. Ó, desculpa atrapalhar, eu sei que é sábado à noite, mas você teria 100 milhões aí pra me arranjar?
5: Me empresta o jatinho, né? Você teria o jatinho pra me emprestar?
0: Não é, bicho?
2: Não, eu fico mais chateado é que eu não tava nesse esquema.
0: Tá bom, tudo bem.
2: Vamos lá, ouvinte.
0: Vai.
10: Cafezeiros. Rapaz, sabe quem que vocês tinham que ressuscitar? Eu mesmo queria ressuscitar o Tião Carreiro, moço. Tô cansado dessas músicas sertanejas porca que tá aparecendo hoje.
0: Que isso?
6: Ó, pra você, eu dou um nome: Ana Castela.
0: O que é que tem? É bom? Você gosta?
6: Ela é linda.
0: Não, tá, meu querido, tô falando da música. Não,
2: musicalmente. Ah, não, musicalmente.
5: Nunca ouvi a música dela.
2: Nunca ouvi a música dela.
6: Não.
5: Você tá ressuscitando Ana Castela?
6: Não, é o ouvinte que tava ressuscitando o Tião Carreiro aí.
0: Tá bom, ó, seguinte. Ah, peraí, ô Elias, você pegou bem a camisa do Corinthians ali, bicho?
11: Tá.
0: Minha alegria, pelo amor de Deus, que hoje meu dia tá uma quizomba. Eu preciso de uma alegria, tá bom?
2: Então no próximo bloco você vai ter que estar trajado, bicho.
0: O que me dá alegria nesse programa e na minha vida é meus patrocinadores e o Corinthians, bicho. 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

0: 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O Eliezer.
1: Oi.
0: Ô bicho, eu tô emocionado aqui. Tô emocionado. Uma camisa do Corinthians sempre me comove. Quando eu era criança, e o primeiro presente que eu pude escolher na minha vida não foi uma bicicleta, não foi um Jandy, não foi um boneco do Comando de Ação, não era disso. Foi uma camisa do Corinthians. E você me presenteou com a camisa do Corinthians. Você, sua loja, qual é o nome da sua loja? Fala aqui, impressão pintada.
1: Capitão Story.
0: Capitão Store?
1: Isso.
0: Tá certo. É, arroba o quê?
1: É, arroba Capitão Store Underline.
0: Underline, né? Isso. Story, S-T-O-R-E, né?
1: Isso.
0: Perfeito.
1: Você pode me seguir no Instagram lá.
0: Moção Maria Preá.
2: Posso fazer um jabá?
0: Fica à vontade.
2: Rapaz, a qualidade excepcional.
0: Excepcional, bicho. Eu tô comovido mesmo. Capitão História, é isso?
1: Isso.
0: Vou divulgar nas minhas redes também.
1: A gente não
0: tá?
1: Tem só camisa de time lá, a gente tem camisa engraçada. É, a gente faz tudo lá.
3: Camisa engraçada, pega a foto do André, põe na camisa. Tá bom.
0: Não, vou divulgar nas minhas redes. E outra, você tem uma branca do Corinthians também, né?
1: Tem.
0: Você não tem coragem de me dar ela, não, né?
3: Fala, tenho, pagando, não tem problema.
0: Tem coragem você?
1: Vai, a gente vê aí.
3: Não, negocia.
0: Tem, não, peraí. Tem coragem ou não tem? Tô lhe pressionando aqui, viu?
3: Você agora quer trocar?
0: Para os homens dos mil.
1: Ele esperou entrar no ar pra ver se
0: eu... Não, querido, eu tô divulgando aqui nas maiores lojas de camisa de time do mundo. Que é a Capitão Store, tá legal? Agora eu vou até acordar.
3: Hoje o Eliezer apanha da esposa.
0: Tu tem coragem ou tu não tem, Eliezer?
3: Podemos pensar no assunto.
1: Vamos negociar, vamos negociar.
0: Não, negociar não é negociar, não. Um forte abraço, Eliezer. Foi um prazer. Então, olha, 3-2, eu ia levantar e dar um abraço, viu? Mas você não quer meu abraço?
2: Ele tá doente, cuidado.
0: Aí eu tô doente. Ó, 3-2-2-6-9-4-90, muito ouvinte participando, DJ Henrique Amaral.
3: Olá, ouvinte no ar.
0: Pra falar.
4: Galera da Interativa, bom dia, bom dia. Olha, eu acho que duas pessoas mereciam ser ressuscitadas.
0: Quem, querido?
4: Né, porque o Brasil perdeu demais com a morte delas. Foi o Antônio Carlos Bernardes, né, que interpretava o Mussum, e o Mauro Fácio Gonçalves, que no caso era o Zacarias. Para quem nasceu aí nos anos 90, sabe quão importante eles eram para a cultura brasileira, e são até hoje, porque...
0: Ô, Bruno Rizzo, é o maior grupo de humor da história do Brasil, será?
2: Com certeza.
0: Com certeza,
2: com
0: né?
2: Com certeza. Bichão? Principalmente quando você vê a trajetória deles, aquela parte que vem do circo ali, do Dedé, a parte do Didi, que queria já fazer televisão.
0: O Didi,
2: o Mussum, que não queria ser comediante.
0: O Didi é egresso do circo também, não?
2: Não.
3: O Didi é do circo também.
2: É porque o Didi vem pra São Paulo pra poder trabalhar com essa parte de roteirização e tudo mais, tal. Mas quem é a raiz do circo é o Dedé.
0: É o Dedé, né?
3: Eu não sabia.
0: O Mussum é uma coisa excepcional.
2: Não, a história do Mussum em si só já é quase maior que a dos Trapalhões inteira.
3: O Mussum não queria, né? Parece.
2: Não.
3: A princípio ele não queria. Ele não achava, ele não se achava engraçado, né?
0: O Mussum já era um sambista de muito sucesso, respeitado, quando surgiu o convite pros Trapalhões. E detalhe, sabe quem inventou esse negócio do Cacildes? Com o DS no fim? Coisa que vai, sabe quem é?
2: Chico Anísio.
0: O Chico falou: Mussum, quando você for falar um negócio, você muda a última palavra. Tá? Cacildes, ou Birits, coisa que o valha. É. Todo mundo vai adorar isso. Ideia do Chico, do gênio maior do humor brasileiro, hein, Eliezer?
1: É, sim. Sem dúvidas.
0: Muito obrigado pela opinião, Eliezer. Tá bom, olha, mais ouvinte participando por obsequio.
5: Fala, meus queridos, programação sensacional, oi, seu Clécio Sander aqui da cidade de Rio Verde. Olha só, se eu tivesse o poder de trazer alguém aí de volta, cara, ressuscitar alguém, esse alguém seria o Mussum pra concorrer aí com essa galera nova do TikTok, tá?
0: Valeu, Beto. Um beijo pra Rio Verde, hein? Olha, o nosso ouvinte, o Elinho de Almeida, ele fala: eu anteciparia o retorno de Milton Nascimento, já está fazendo falta. Peraí, bicho. Deixa o cara morrer primeiro.
6: Tá matando ele pra poder.
0: Cara, o Milton, que... rapaz do céu, o tamanho do Milton não cabe nesse país,
6: não
0: viu?
6: Não cabe.
0: Ele nesse país.
3: Ah, eu não gosto muito porque ele solta a vó na estrada.
0: Cara, o...
6: Eu fui naquele show de despedida dele, que ele já tava bem...
0: Sim, lá em BH?
6: Não, eu fui em São Paulo, porque o de BH era um dia que eu não tinha como voltar. E aí, ele tava já sentado, tremendo, assim. A hora que ele entrou, eu falei, nossa, vim pela figura, porque não vou esperar a performance dele que ele já teve. Gente, a hora que ele cantou, não se existia mais tremedeira.
2: O que o velho Barreiro não faz, né?
6: Eu vou te falar, foi absurdo.
3: Tadinho,
6: absurdo,
3: da vozinha dele.
0: Ô, bicho, o Milton.
3: Solta a avó na estrada.
0: Não, cara, o Milton, ele, no ao vivo é um monstro. Mas um assim, monstro. Ele deu pro mundo, sem sombra de dúvida, uns 10 maiores álbuns da história da música do mundo, que é o Clube da Esquina.
6: Clube da Esquina, com certeza.
0: Da história da música. É mentira minha, Bruno Rizzo?
2: Não, de jeito nenhum.
0: É mentira minha, ô Felipe?
7: Não.
0: Hein, Elias?
3: Fala que é mentira. Fala que é mentira.
0: É mentira minha,
6: Elias? Não, não tem como ser mentira. É,
3: mas, por exemplo, está na mesma prateleira, Lá Vamos Nós.
6: Talvez esteja
3: a 50,
6: assim.
3: Não, calma. A 50 por hora.
0: Diga.
3: Milton Nascimento e Djavan.
6: Milton Nascimento.
0: Eu vou até pra casa depois.
2: Agora, não, Milton Nascimento e Gilberto Gil?
0: Mesma prateleira.
2: Não, a 50 km por hora.
6: Aí a gente pode mesmo falar, então vamos comparar álbuns. Aí a gente consegue.
0: Não, pra mim é do mesmo tamanho.
3: Uma menina que é especialista em MPB.
0: Pra mim é do mesmo tamanho.
6: Não, especialista em nada.
0: O Djavan é maravilhoso, mas tá um degrauzinho abaixo.
6: Eu também, eu concordo.
3: Não, eu tô
7: a Jade vai num show hoje que vai ser maravilhoso.
6: Eu vou pra Brasília
2: passa vontade.
6: Hoje, gente. Nossa, eu vou ver Zeca Pagodinho, Jorge Aragão, Alcione e Seu Jorge.
0: Era pra eu estar nesse show, só que adiaram. Eu comprei o ingresso, rapaz.
6: Mas vale pra hoje. Eu comprei antes também e vale pra hoje.
0: Eu pedi reembolso. Hoje é o último dia de campanha.
6: Amanhã eu tenho que estar aqui cedinho também.
3: Mas voltar. A pergunta que eu não quero calar, Milton Nascimento toca no garimpo?
0: Rapaz, mas toca até em All Street, se tu quiser.
2: Não sei.
0: Não sei
2: se ele tá tocando garimpo, não.
3: Porque
2: não,
3: tá sim. O Julio Iglesias toca.
2: É.
3: Ouvinte falando. Amado Batista é primeiro lugar no garimpo.
0: Amado sempre foi. O ouvinte diz aqui, André, eu ressuscitaria Antônio Carlos Gomes.

0: Ah, eu ressuscitaria o Brizola, cara.
1: Bom, aí sim.
0: O Brasil tá precisando de político mais aguerrido.
2: Tá doido, já tá no pé de guerra esse país. Tá achando o Brizola vai ser.
1: O Brizola vem pra acalmar o pessoal.
2: É, o Brizola pra acalmar.
1: Cambada de malufista. Filhotes da ditadura, já diria o querido Lionel Brizola, saudade eterna,
2: brasileiros
1: Lionel.
2: E brasileiras.
1: Boa. Sarney, né?
2: Aí o Sarney, né, Sarney. Meu amigo? Aí
1: é um ouvinte monstro. Fala, e eu ressuscitaria Luiz Gonzaga, André? Pô, claro, né? Sempre.
2: E você,
1: né,
2: sabe o apelido do Luiz Gonzaga que nós fazemos?
1: É o MC Catra do Nordeste,
3: e
1: é isso?
3: E ressuscitaria, né, o Gonzaguinha também.
1: Gonzaguinha também. Mas, alguém precisa redescobrir Gonzaguinha. Falando sério, porque todo mundo só conhece o
2: subestimado,
1: e a
2: viu?
1: Vida, e a vida
3: não,
1: de gente, galera.
3: Tem muita não,
1: eu sei. Mas aí que tá, mas as pessoas não conhecem.
3: Eu tenho uns dois discos do Gonzaguinha.
1: Do Gonzaguinha?
3: Incríveis.
1: Gonzaguinha, meu Deus do céu. E pensar que aquilo um dia foi um espermatozoide do Luiz Gonzaga.
3: Sim.
1: É de cair o queixo ou não é? Ele é.
3: Eles não se davam muito bem, não, você sabe.
2: É, não, o Luiz Gonzaga não reconhecia assim, muito bem ele, não. Tipo assim, foi um meio que acidente de percurso.
1: É porque o Gonzaga desconfiava. Que o Gonzaguinha não era filho dele.
2: É, ele desconfiava mesmo.
4: E ele não teve nenhum privilégio pra ele ficar reconhecido, famoso, por ser filho do Luiz Gonzaga?
1: Não, o Gonzaguinha, né, foi criado no Morro de Santa Marta.
3: Mas um talento.
1: Um casal
3: absurdo,
1: de amigos do Luiz.
3: Né?
1: Não, peraí.
3: Um talento
1: absurdo. Um sambista, na acepção da palavra.
4: A carreira dele foi independente do pai.
1: Total. Final da vida, eles se aproximaram, gravaram algumas canções juntos, etc e tal, né? Mas o Gonzaga carregava aquela chaga no coração. Eu tô criando um filho que não é meu. Você tá me entendendo? Uma mulher que me traiu, coisa que eu valha. Isso foi muito
2: o
1: sério.
2: O vídeo falou que traria o Eurico Miranda.
1: Boa, traz e leva pra tua casa. Tá bom? Leva.
5: Deixa
1: pra
5: o Vasco
1: tua
5: em paz.
1: Antes tem que trazer de volta o Vasco, né, gente? Aí vocês trazem o Eurico depois.
5: Rapaz, o Vasco agora tá bem.
1: Rapaz, mais um ouvinte querendo ressuscitar Carlos Gomes. E o ouvinte fala aqui, o Marcos Duarte. Eu ressuscitaria o Carlos Gomes, que compôs a música sinfônica, que é tocada na abertura da Voz do Brasil, que é o Guarani, querido. Tá bom?
2: Ali o Nelson Gonçalves. Não, Altemar Dutra.
1: Altemar.
2: É Altemar. Tá, Nelson Gonçalves, deixa ele descansando. Altemar Dutra, eu gosto.
1: Cara, eu vou pôr o Guarani aqui pra gente ouvir. Tu pira?
2: Ah, não, André, faz isso comigo, não. Aí não. Quem vai passar mal sou eu. Não faz isso, não.
1: Eu sou doido, hein?
5: Não, eu sou doido.
1: Então, eu fui Guarani ao vivo e só tá aparecendo o jogo do Guarani,
2: Guarani
1: aqui, pô.
2: Não.
1: Que é ao vivo, rapaz.
5: O Guarani tá jogando agora?
2: Não, tá, né, cara? Guarani tá na Série C, hein?
5: Uai, o Brasil tá jogando agora?
1: Olha que coisa linda esse gatilho de voz do Brasil. Agora cadê, mano? Só tem um negócio aqui. Olha esse gatilho de voz do Brasil, bicho. Cadê, mano?
2: Que é isso, André?
1: Não, é um roqueiro velho que grava.
2: Nossa, nojento.
1: Eu quero ouvir o Guarani. Agora foi.
2: Vamos ver se.
1: Agora sim, hein, bicho?
4: Isso é aquele da hora do Brasil, é?
1: Sim, senhor.
2: Em Brasília, 19 horas.
4: Quando a gente muda, desliga o rádio. Essa hora, quando começa a tocar, a gente desliga o rádio.
1: Em Brasília, são.
5: Coitado ouvinte, o ouvinte vai morrer de coração.
1: E agora fica chato. Antes tava legal, agora ficou chato esse negócio agora. Vai, Beyoncé, cara.

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0: Furacão 2000, Tornado, muito nervoso.
1: Equipe poderosa, Furacão 2000,
0: Tornado.
1: E quem não gostou?
2: Tá pensando o quê?
3: Sabadô, bebê! Você sabe que deu gatilho. Pessoal, faz tempo que a gente não roda, cara. Vou lá então.
4: Vai.
3: Saxofone.
5: O André tá precisando muito do saxofone.
6: Cadê? Cadê o André?
4: O André tá precisando do saxofone.
5: Ele tá em coma induzido ali.
6: A hora que ele chegar e aí toca o saxofone.
5: Tá difícil. Hoje o André tá passando mal, enfim. Mas já a gente
4: vai animar. Gente,
6: começa as férias dele, ele precisa estar bem.
5: Já vamos avisando os ouvintes. A partir de segunda-feira o André vai sair de férias merecidas. Volta lá pro dia 18. Enquanto isso, teremos um
4: elemento.
5: O Pupolim e o terceiro elemento,
4: terceiro elemento surpresa.
5: Terceiro elemento a partir de segunda-feira aqui no Cafezovski da Interativa.
4: Convido todos os ouvintes a descobrirem quem será.
5: Ouvinte no ar, você não vai falar nada agora não. Melhora um pouco. Isso, vai. Vai lá, chamar o Juca, vai. Um, dois, vamos lá. Ouvinte
7: no ar. Eu ia trazer de volta o Silvio Santos.
8: Fala, galera da Interativa, André. Ontem minha tia, extremamente evangélica, pastora da igreja, bem famosa aqui, ela me pediu um doce e eu acabei levando um doce de Cosme e Damião. Será que eu fiz certo, André?
6: Sim, faz bem pra todo mundo.
8: Se tivesse uma pessoa que eu tivesse que ressuscitar, seria Dercy Gonçalves, um mundo chato sem ela.
5: Dercy Gonçalves.
4: Rapaz, hoje Dercy. Se você parar pra pensar, não tem ninguém igual era Dercy, desbocado, que
5: mas
4: tá nem
5: hoje,
4: aí pras regras.
5: Vamos e convenhamos. Politicamente correto, venceu. Entendeu? Vai de cada um, não recrimina ninguém. Vamos resumir a conversa o seguinte: hoje os trapalhões não funcionariam.
4: Não.
5: Pronto.
4: Não, é verdade.
5: Pronto. Então, assim, pra gente ser sucinto, resolver o nosso assunto. Não vamos prolongar.
4: Hoje os trapalhões iam dar certo. Exato.
5: Hoje os trapalhões não dariam certo, entendeu? Não, ontem eu assisti. Onde eu tava, gente? Que eu assisti um vídeo, Cacete Planeta. Também não daria certo.
4: Não, gente, daria certo. Gente, Cacete era bom demais da conta, nossa.
5: Bom dia, ouvinte! Quem participa aqui é o Denis Filho de Baco. Diferente o nome, hein? Eu traria de volta Cabral e sua comitiva de caravelas. Direcionava eles para a América do Norte e salvaria o Brasil. Aí nós estaríamos hoje sob comando dos índios, né?
4: Não, a gente podia estar sob os holandeses, ó.
5: Não, imagina você, Bruno Rizzo, falando uga.
4: Nossa, de tanguinha?
5: Não, ou então de tupi-guarani. Não, me poupe dessa cena. Nossa, me deu até... André, volta aqui que eu tô passando mal. Agora.
4: Gente, mas ó, a gente ia normalizar... Não, não vou falar isso, não.
5: Normalizar você nada, de tanguinha não dá.
4: Não era isso, não.
5: 3226-9490, enquete hoje. Estamos perguntando pra você, ouvinte, se você pudesse ter o poder de voltar à vida, ressuscitar alguém que já foi famoso, claro, de preferência, quem você traria? Deixa eu ver se tem mais
6: alguém. Minha mãe mandou uma mensagem aqui.
5: Peraí, sua mãe?
6: Minha mãe
5: mandou uma maravilhosa.
6: Inclusive, mandou um beijo pra todo mundo.
5: Ah, não, pra mim não. Só pra todo mundo. Ah, não. Quero só pra mim, não.
6: Não, mãe, manda um beijo especial pro DJ aí. Tá bom? Um áudio de preferência aí na rádio.
4: Tá esperando.
6: Ela falou que ressuscitaria o Santos Dumont.
4: Pra quê?
5: Santos
6: Dumont.
5: Ah,
6: não sei. Ela só falou que
3: ia voar com ele, ué. Pra voar, né?
6: Pela inventividade, ela mandou toda uma
4: levar ela embora daqui.
5: Mas hoje tem aviões melhores que o 14 bis, né? Então,
6: bem melhor. Alguém precisou começar, né?
3: Mas não dá aquele frisinho na barriga, aquela emoção, né?
4: De não, mas lá no Irã esses dias deu uma emoção lá no voo lá.
6: Aqui também explodiu uma turbina. Vocês não viram, não?
4: Ah, eu vi o vídeo, é verdade.
6: O avião decolou e aí explodiu, não sei se explodiu uma turbina, aconteceu alguma coisa com a turbina. A sorte é que tava pertinho, pousou de novo, cancelou.
4: Não, mas pra ver, tudo é pertinho. Tipo, dá pra cancelar e parar em Brasília.
3: Vou trazer uma informação importante aqui. Amanhã não vai ter lei seca em Goiânia, viu?
4: Ó, isso é importante mesmo.
3: Oficina vai estar aberto.
9: Em Brasília, eu não achei, não. Aí, mas aí, quem for de Trindade, Formosa, Itumbiara, Goianésia, Uruaçu, Niquelândia, pode vir pra Goiânia lá pra oficina pra beber,
4: boa,
9: viu?
4: É. Não, mas o que tá liberado. Você falou sério, e isso é importante, porque ontem me perguntaram, ah, e a lei seca em Goiânia? Eu falei, não, Goiânia não tem lei seca.
9: Isso mesmo.
6: Mas eu acho que em Brasília, eu preciso saber de Brasília, porque eu vou estar lá depois da meia-noite, né?
9: Nossa, é verdade.
6: E aí, é um show bem importante, né? Zeca Pagodinho, não dá.
9: Não tem como ficar sem beber, né?
6: Eu preciso, pelo menos.
4: Brasília, a única coisa que acontece é a esplanada vai estar fechada, né? Por segurança, já anunciaram.
6: Mas eu acho que o resto... Que eu
9: o Distrito Federal
6: também
9: não vai ter lei seca.
6: Não? Boa. Não. Então, pra mim, já dá pra voltar e ir pra oficina.
3: Ó, ouvinte participando aqui. Bom dia. Eu ressuscitaria esses caba. Ele colocou caba, tá? É, que conseguisse as esferas do dragão são 6. A Hebe, Silvio Santos, Enéas. É, Adão, Eva e Tiririca.
4: Nossa, o Tiririca não morreu.
3: O Tiririca não morreu. Eu não tô entendendo você, né?
4: É, não deu não, ouvinte.
6: Você não, ele ressuscitou, foi assim, tirou da cartola alguns nomes aqui, Adão, Eva.
3: É, tá digitando aqui, boteca. Mas ó, tem ouvinte falando aqui também, ressuscitaria o Corinthians.
4: É, o Corinthians nesse momento tá no mesmo lugar que o André.
3: No limbo. Boa, boa, boa, boa. Seguinte, muitas participações, mas estamos chegando ao fim de mais uma edição do Cafezinho aqui na Interativa. Ouvinte mandando coisa que não tem nada a ver aqui. Muitos ouvintes participando, estão tentando achar mensagem de texto e enrolando, porque o André tem que fazer os patrocinadores desse programa.
6: Cadê o André?
3: Antes de irmos, entendeu? Ah, tá passando mal hoje. Hoje ele não tá bem, não. O menino não tá bem, não. Entendeu? Bruno, seguinte, próximo sábado você não vai vir, é?
4: Pois é, gente, vou aproveitar o feriado, vou dar uma esticadinha ali, fazer um bromance com meu melhor amigo.
3: Que coisa chata, você deixou agora essa coisa na minha cabeça, você de sunga, nossa, de tanto.
4: Uai, mas eu não tenho culpa a ver com isso não, ué.
3: A gente teve uma participante do programa aqui, eu tô tentando lembrar o nome dela, não sei se é Cláudia, ela participou algumas vezes aqui, ela falava que olhava pras pessoas e imaginava pelada.
9: Eu tava aqui nesse dia.
3: Tá, lembra,
9: eu entrei na sala, eu fiquei assim depois.
3: Imagine só você olhar pra pessoa e imaginá-la nua.
4: Acontece.
6: Não, gente.
3: O quê? Ela fala, não, eu falei, então quer dizer que todos aqui presentes você já imaginou ela? Já.
6: Que isso, que loucura.
9: Não, eu tava no dia.
3: Deu gatilho, né? Aí deu gatilho, porque o Bruno falou esse negócio de tanga.
4: É, ó, eu acho que você vai ter que fazer os patrocinadores, hein?
3: É, mas o problema é se eu tivesse eles em nome. Esse é o grande problema.
6: André, manda uma mensagem.
3: De qualquer forma, é o seguinte, o André vai sair, reforçando, o André vai sair de férias, volta dia 18. Eu, o Pupulinho a partir de segunda-feira e o terceiro elemento. Já disse, próximo sábado podemos contar com você,
6: pode,
3: né?
6: Pode contar comigo, estarei aqui.
3: Tá certo.
4: Não, vai ser bacana, viu, gente? Ó, eu convido vocês pra matarem a curiosidade a partir de segunda-feira.
6: Como é que é? O terceiro elemento vai estar no sábado também?
4: Vai.
6: É?
3: Trabalhar. Tem que trabalhar, tá certo. Boa. Eliezer, ó, foi um prazer, cara. Inenarrável.
4: Prazer todo meu.
3: Imensurável. E espero ter você aqui outras vezes. Fala mais uma vez seu Instagram.
10: É, @capitãostory_.
3: Beleza.
4: Ó, a camiseta do moço é boa, viu, gente?
3: Ah, você pegou de São Paulo?
6: Eu vi umas
4: Não peguei. Eu ia pegar uma da Oasis, mas já tinha dona.
6: Eu amei. A da Oasis, pra mim, a mais.
3: Peraí, da Oasis?
6: Da Oasis, do Oasis.
3: Não sei. É a banda.
4: É a banda.
3: É a banda. Ah, tá certo. Eu tô tentando pensar. Tem time chamado Oasis?
6: É da mesmo, é, né?
4: Não, do Oasis.
3: Do Waze.
6: É, mas Waze. Eu posso deixar o bando implícito aqui e falar, dá, não?
4: Ah,
6: é
4: professora.
3: Pode Libera.
9: Eu vou fazer meu merchandising também.
3: Isso.
9: Quem quiser tomar um chopp gelado, vai lá na oficina.
3: André, só falta você pra gente falar os patrocínios e ir embora. Só os patrocínios.
11: Agora?
3: Ué, não é não? Por quê? É 10 horas, né? E a gente encerra e vai embora, é.
11: Certeza que agora?
6: Bom dia, André.
3: Porque se quiser, a gente fica aqui até meio-dia. Entendeu?
11: Eu queria um cochilo
3: aqui. Ô, Jade, um beijão pra você,
6: um
3: tudo
6: beijo,
3: de bom.
6: Beijo, ouvintes. Até sábado que vem.
3: Ô, Bruno, se tiver uma frasezinha rapidinha, que hoje tá sem condições, deixa eu só fazer o.
11: Não, sai de férias. Tem que ligar o microfone, né?
3: É, faz parte, né?
11: Sai de férias agora, querido. Pelo amor de Jesus Cristo.
3: Calma, falta alguns minutos.
11: Falta alguns minutos? É, deixa eu ler os patrocínios aqui, tá bom?
3: Ainda bem.
11: Os nossos patrocinadores merecem atenção e respeito, tá certo. Bicho. 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
3: That's over, frase com o Bruno, tá?
11: Valeu, já despediu todo
3: mundo? Já despediu todo mundo.
9: Um beijo, vai obrigado. Com Deus, André, boa viagem.
4: Vai, André, descanse. Férias. Volte.
6: Descanse.
11: Olha, não sei se volto, viu? Ó, vou-me embora pra Passárgada, tá, Eliezer?
4: Lá sou amigo do rei.
11: Tem uma mulher, tem mulher que quero.
4: Na cama que escolhi.
10: Pelo menos você vai trajado com a camisa do Corinthians.
11: Em Passárgada?
10: Não sei pra onde você vai, mas...
11: Onde fica a Passárgada?
6: É a morte, né? Metáfora pra morte.
11: É, e com essa eu me despeço. Felipeiro, um beijo, Bruno Rizzo,
3: um abraço,
11: Jari, DJ.
3: Tamo junto.
11: E a nossa ouvintada, amo vocês,
3: frase
11: tá
3: com
11: bom?
3: Bruno, vai, vai, Bruno.
4: Se o diabo entendesse de mulher, ele não tinha chifre.
3: Sensacional, melhor do mês.
11: Valeu!
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0: 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Salve, salve, senhoras e senhores! Aqui DJ Henrique Amaral, começando mais um Bônus. E vou abrir com o som do Avicii.

0: Ativa e o som do Kygo Whitney Houston.
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0: Fechando muito bem o bônus com Higher Love. Já já tem um Classic Hits, não sai daí.
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0: What's on your mind? Pure Energy. Adoro essa parte do sample que ele fala Pure, Pure Energy. Som de 1988, o maior hit dos caras. Hino do City Pop. Isso na década de 80. Eu tive a honra de estar no ginásio Rio Vermelho, em, acho que foi em 87, assistindo o show dos caras ao vivo aqui em Goiânia, que já estiveram em Goiânia. E não foi só uma vez, né? Várias vezes. 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
0: É clássico que você quer? Som de 1986, cara. História, hein? Era com the final countdown. Esse é o Classic Hits da Interativa. Ah, é o seguinte, tá a fim de dar o seu pitaco, pedir o seu som, seu clássico preferido? 32269490 é o nosso WhatsApp. Mensagem de texto ou então mensagem de voz. Vai lá, aumente o volume e curta.
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0: 1990. Antes teve o Europe com The Final Countdown.
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0: 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Sou o DJ Henrique Amaral, tô indo nessa, já tem a Anne com o Top 20. Ótimo fim de semana, juízo, valeu.
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0: Backstreet Boys com As Long As You Love Me, som de 1996 pra você.

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0: A novidade da semana: Taylor Swift com Patience Zero.

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1: Bora pra 1987 com o som do Legião Urbana. Que país é este? Lembrando que daqui a pouquinho, a partir das 2 da tarde, tem

0: Interativa e Legião Urbana, que país é este? Tô voltando, hein?
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0: dia, Dudu Cleberson. Fala aí, Cleberson.
1: Anne Cristine, oi. Boa tarde. Cleberson Paula daqui. Toca pra gente aí, frejar. Ela é puro êxtase. Bom final de semana.

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0: fiquem mais calma que eu vou aparecer por aqui de vez em quando pra tocar a sua música favorita, porque sem a sua participação não tem graça, né? Então manda aí, 3226-9490, mas manda áudio pra gente bater um papo no ar. E bora começar um mega bônus com elas, Sabrina Carpenter, Espresso.
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1: Alô, galera de Goiânia. Oi. Tô aqui ouvindo a Rádio Interativa. Aqui é o Marcelo Barulho que tá falando. Eu quero pedir a música dos Raimundos, a mais pedida, né? Toca aí pra nós.

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1: Começando agora mais uma edição do Interativa Indy aqui nos 949 FM. E aí, meus queridos Frozen Gabs invadindo o seu sábado para mais uma hora de música independente alternativa. E vem comigo que a playlist de hoje tá sensacional. Você que já curte, você que já é de lei, tá aqui nesse horário, seja muito bem-vindo. Para você que é a primeira vez ouvindo também, muito bem-vindo. Aqui a gente toca umas coisinhas diferenciadas para sair aí da programação, dar uma sacudida, conhecer coisas novas, ouvir coisas que a gente não ouve há muito tempo, enfim. Então vamos começar com essa belezura, essa música de 2007, do melhor álbum do Radiohead, talvez o melhor, um dos três melhores com certeza, o In Rainbows. Essa música nasceu numa apresentação do Thom Yorke com a London Sinfonietta antes de virar uma faixa do Radiohead. Então bora começar esse Interativa Indy com Radiohead, Weird Fishes.
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0: comemorativa. Esse foi o Arctic Monkeys com Knee Socks, do álbum AM de 2013. Essa música mostra bastante a influência do R&B e do hip hop nessa fase do Arctic Monkeys. Esse álbum foi carregado dessas influências e ficou bom demais, tá? E aqui uma curiosidade pra vocês, aquela voz grave no final é o Josh Homme, do Queens of the Stone Age, que apareceu no estúdio, ouviu o disco e acabou pedindo pra gravar os backing vocals. Antes, a gente curtiu Glass Animals com Youth, do álbum How to Be a Human Being, de 2016. Essa música foi escrita pelo Dave Bailey depois que ele ouviu uma história contada por uma mãe, uma história bem triste, bem pessoal, mas que deixou um recado de seguir em frente e lembrar dos bons momentos. E agora, bora pra primeira novidade do dia! Essa aqui, um seguidor meu, um ouvinte do Interativo Indie, Ariel, me mandou no Instagram, eu amei! E vamos de novidade, valeu, Ariel! A Baby Queen acabou de lançar um álbum novo chamado I Hope You Don't Remember Me. E essa música contém justamente a frase que acabou dando nome a esse novo álbum. Essa música fala sobre falar demais, se expor muito e depois desejar apagar tudo aquilo que você fez da memória das pessoas. Quem nunca, né? Então bora de Baby Queen, Word Vomit.
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0: Ativa sonzeira do Placebo, Every You, Every Me, do álbum Without You, I'm Nothing, de 1998. E o Brian Molko brincou que essa música provavelmente fala de todo mundo que já teve o desprazer de dormir com ele. Fala sobre desejo, manipulação, dependência emocional. E é parte da trilha sonora do filme Cruel Intentions. Muito bom esse filme, inclusive. E Placebo, que anunciou turnê no Brasil. Eles estão vindo em fevereiro do ano que vem. Brasília, Porto Alegre, Curitiba, São Paulo. E aí, quem vai? Vocês já compraram o ingresso? Porque estou louquinha pra ir, mas não sei se vou. Não decidi ainda. A gente curtiu também Fiona Apple com Fast As You Can, do álbum When The Pawn, de 1999. E é um avizinho clássico da Fiona, né? Foge de mim, meu filho, foge enquanto é tempo. Nessa época, Fiona Apple namorava o Paul Thomas Anderson e eles construíram ali, além de um relacionamento que era bem tóxico, diga-se de passagem, mas eles construíram também ali uma colaboração cultural. Eles trabalharam bastante juntos com o Paul Thomas Anderson, dirigindo vários dos clipes da Fiona, clipes icônicos, inclusive, não dá pra negar. Daqui a pouco eu volto com mais Interativa Indie, então já sabe, né? Não desgruda que a playlist tá sensacional. 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

Ativa e curtimos The Black Keys com Fever. Essa é uma das minhas músicas favoritas do Black Keys, do álbum Turn Blue de 2014. Muitos artistas e bandas têm o seu álbum de divórcio, né? Você passou por uma separação dolorosa, alguma coisa nesse sentido, e aí você expurga tudo aquilo no álbum. No caso do Black Keys, foi o Turn Blue. Esse álbum é muito, muito triste e muito bonito ao mesmo tempo. E essa música é uma das que nasceram mais rápido durante as sessões do Turn Blue. A gente curtiu na sequência Parcels com Tied Up Right Now. E, gente, vocês acreditam que essa música foi gravada com a banda tocando junto ao vivo no estúdio? Uma coisa que era muito comum antigamente, mas que hoje em dia quase não acontece, né? Cada um grava ali sua parte, depois o produtor coloca tudo junto, vai mixar, vai

caracterizar. Só que eles conseguiram essa proeza, isso que dá essa vibe orgânica desse som que é tão legal. E agora, bora de novidade? O que vocês acham? Fiquei muito animada quando saiu essa, tá? Catriel e Paco Amoroso se juntaram a Pink Panthers, ao Fred Again e a Etienne pra fazer uma música pra nada mais, nada menos do que o GTA 6, gente. Sim! O tão aguardado GTA 6, que é tão conhecido também pela sua trilha sonora. O Catriel e o Paco Amoroso trazem essa sensualidade debochada que já virou marca registrada deles, a Pink Panthers. Puxa pra esse lado do clube britânico, que também é a marca dela. E o Fred Again e a Etienne amarram a produção eletrônica. Música perfeita pra dirigir por Vice City, se sentindo protagonista. Então vamos ouvir esse lançamento Sexy Magic.

0: fechando a interativa indie de hoje com Georgia Smith, On My Mind, música de 2017, que começou ali com um pezinho no R&B e depois foi transformada em UK Garage de uma forma muito delicinha com esse remix. A Georgia Smith escreveu essa música ainda na época da escola e associa esse som justamente àquela sensação de terminar uma prova e sair pra curtir, sabe? Tipo, estou de saco cheio de aula, de escola, acabou agora, eu só quero me divertir. Quem viveu, viveu. Se você ainda tá vivendo, aproveite, tá? Parece ruim a sensação, mas depois você vai ter saudade. A gente ouviu na sequência Billie Eilish com Bellyache, que foi escrita pela Billie do ponto de vista de um personagem que acabou de cometer ali uns crimes, uns assassinatos e começa a sentir muita culpa. É isso, meus queridos, chegando ao fim mais um Interativa Indie. Espero que vocês tenham se divertido tanto quanto eu. Espero que vocês tenham curtido demais. Aproveitem o resto do final de semana de vocês. Estou de volta na segunda-feira às 14h no Superplay atendendo pedidos. E agora eu vou sabadar. Beijo, fui!
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0: Senhoras e senhores, estamos de volta com o Mega Bônus, porque nos sábados você tava curtindo só uma horinha, né? Horário eleitoral, toda aquela questão. E aí, hoje oficialmente estamos de volta com o Mega Bônus, que é uma dose aumentada do bônus. Na verdade são 2 horas, né? 2 horas com a melhor música e você ainda pode pedir o seu som, dá aquela forcinha, ajuda pedindo no 32269490. Se joga com Gilberto Gil e Alok, vamos dar palco.

0: 2022.
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0: Ontem, cara, eu cantei muito essa lá nos anos 2000 e essa é de 2002. Tá tudo bem por aí? Tá tudo certo nesse sabadão? A gente vai embalando a sua transição de tarde e noite pra você curtir muita música e você também pode sacar o seu smartphone, seu celular e pedir o som aí como essa aqui, ó, de 2013, Zé Clarity.
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0: Alternativa e o som do Spin Doctor. Anos 90, todo mundo tem uma música dos anos 90, anos 80, 70, que é aquela música auge, que você deve ter ouvido muito. Eu já falei que a minha era, a minha década, os anos 2000, um pouquinho de Summer Hits, volta um pouquinho com Eurodance, e aí vem com o pop mais atual da galera 30 mais aí, que tá sempre curtindo a Ink. Não paramos não, 2 horas e já vem Dai Dai com Shakira e Burna Boy.
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0: Ativa aí o Legião Urbana com Tempo Perdido.
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0: 1986. Toda vez que eu ouço uma música do Legião, eu fico de cara com a letra, com toda a profundidade. Que muita música, meus amigos. É muito difícil pra chegar na profundidade. Eu costumo falar que dá pra gabaritar todas as músicas do Legião nas profundidades. Todos os sentidos, até nos ruins, tá? Diria que até nos ruins. Depois dessa, a gente segue com duas horas, afinal de contas foi a primeira, com Cat Sai, Gabriela.
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0: Interativa, Rugel.
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0: Love each other, Sam. Essa música tem uma vibe incrível. 2026, ela veio com tudo, marcando essa nova geração com a música e qualidade de um DJ que mandou muito e continua mandando, que a gente tá na expectativa aí, viu, Rugel? Manda mais pancada de música aí. Oh, você também quer ouvir um Pitbull que eu vi aqui que você pediu, hein, Lai? Bora! Junto com o Neil, é? 2011? Ah, é agora. Show, Galson.
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1: Kiss Me More, Kiss Me More, Kiss Me More de 2021. Kiss Me More. Como é que é? O relógio vai girando. Passa, meus amigos. A gente tá no final de semana. Já vem o domingo. Já baixou o seu título. Pensamento de que você vai fazer escolhas que podem influenciar uma vida inteira, não só sua, mas de uma nação. Então pense bem a nível nacional e também a nível de estado, hein, na hora de votar aí. Não vai chegar no domingo e ficar olhando pro chão procurando santinho pra votar, não, pelo amor de Deus, né? Já vai analisando aí, já faz a sua colinha. E é sobre isso mesmo, a gente sendo do entretenimento aqui, né? Não custa fazer aquele lembrete. Ô Black Eyed Peas, vai, canta. Tá na hora.
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0: Tocamos as 2 horas de Mega Bônus já, Elvis, meus caros. Foi muito bom passar aí essas 2 horas de muita música retornando, né? Já que tava rolando só o bônus. E assim nós vamos seguir com a programação musical aí. E que programação, tem até novidades incríveis, meus amigos. Segura aí, já estamos de volta, Nain.
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0: Sorrows, Heart of Glass, 2022. Essa história da Miley usar só, aliás, da Miley Cyrus, a nossa eterna Hannah Montana, só usar o Miley real, pelo menos na última música que a gente trouxe como novidade, estava nessa vibe, mas depois eu não pesquisei mais nada sobre. É o quê? Novidade já vem aí? Então tá, deixa estar.
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2: A novidade vem com ela. Você achava que em meio ao turbilhão de acontecimentos da vida pessoal ela não ia lançar mais uma? Taylor Swift.

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2: Boa noite, cidadãs e cidadãos brasileiros. Amanhã, todos nós temos o mesmo compromisso: escolher as candidaturas que julgamos mais aptas para comandar os destinos do nosso país. Nestas eleições, teremos 5 cargos em disputa e 6 votos a serem registrados na urna. Acompanhem comigo. Primeiro, deputado federal, são 4 números. Depois, deputado estadual, com 5. Em seguida, o primeiro nome ao Senado. Na sequência, a indicação para a segunda vaga ao cargo de senador, ambos com 3 números. Finalmente, com 2 números, escolheremos quem ocupará os cargos de governador, presidente da República e seus vices, nessa ordem. Já deu para perceber que memorizar tanta informação não é uma tarefa fácil. A Justiça Eleitoral recomenda que você, antes de ir à sessão de votação, anote em um papel os nomes e os números das suas candidaturas escolhidas. No site do TSE e de cada TRE, existe um modelo de cola eleitoral. Basta imprimir. Para facilitar, acesse o QR Code na tela. Você também pode fazer a sua como achar melhor. O importante é lembrar de levar. Essa atitude simples garante a certeza do voto e ajuda a diminuir o tempo de votação. É importante lembrar que nenhum tipo de aparelho eletrônico pode ser levado para a cabine, inclusive o celular. Isso porque nossa Constituição estabelece que o voto é direto, secreto e tem valor igual para todos. Da mesma forma, é mandamento constitucional levar cada brasileira e cada brasileiro até a urna. Nesse sentido, instituímos de maneira inédita o programa Seu Voto Importa, que buscará em casa pessoas com deficiência ou mobilidade reduzida e as que vivem em comunidades remotas, incluídos os povos indígenas, os quilombolas e as comunidades tradicionais que já se cadastraram. Também investimos na qualidade das informações dirigidas à cidadã e ao cidadão. Formulamos um manual para o eleitor e o traduzimos para várias línguas indígenas. Isso porque tenho a convicção de que você, eleitora ou eleitor, deve estar no centro da atenção da Justiça Eleitoral. Trabalhamos todos os dias para cumprir essa missão. O voto é direito fundamental e o principal instrumento de participação na vida pública. Por meio dele, cada cidadã e cada cidadão dá a sua contribuição para definir os rumos do país. Lembre-se, a decisão pertence exclusivamente a quem vota. A urna eletrônica, que há 30 anos integra a experiência democrática brasileira, garantirá mais uma vez esse direito. Nosso sistema de votação, que se atualiza a cada pleito, reúne mecanismos de segurança, transparência e auditabilidade únicos no mundo. Nestas eleições, convidaríamos os últimos 2 eleitores aptos a votar em cada sessão eleitoral do país para acompanhar o encerramento do processo de votação. A ele será entregue um boletim de urna com todos os votos registrados na sessão. O documento traz um QR Code que permite a comprovação do resultado por meio do aplicativo BU na mão. Faço agora um chamamento às candidatas, aos candidatos e seus apoiadores. Amanhã é o dia da liberdade do voto. Ameaças, assédio ou tentativa de interferência na vontade do eleitor, em qualquer de suas formas, serão prontamente reprimidas. Peço ainda o compromisso de todas as brasileiras e de todos os brasileiros com a qualidade das informações que circulam neste momento. Em caso de dúvida, recorram aos canais oficiais da Justiça Eleitoral. Checar antes de compartilhar é uma atitude simples e eficaz e que está ao alcance de todos. Registro agora meu agradecimento ao empenho das magistradas e dos magistrados, das promotoras e dos promotores, das servidoras e dos servidores da Justiça Eleitoral durante todo esse período, e especialmente das mesárias e dos mesários que voluntariamente dedicarão o seu domingo à democracia. A você, eleitora e eleitor, reitero o convite para comparecer amanhã à sua sessão de votação com o seu documento de identificação com foto e a cola eleitoral de papel preenchida. A Justiça Eleitoral estará pronta para receber você. Vote, exerça seu direito. Muito obrigado e excelentes eleições a todos.
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Interativa, e aí, Kings of Leon, Yusambari, 2008. Eu não me lembro o que que aconteceu em 2008, o que que eu tava fazendo, a nossa memória ela é muito distante, né? Ou coisas paralelas, às vezes um ano, mas nem sempre 100% de acontecimentos marcantes aí, né? Vou fazer assim, cara, vou dar o play logo porque o sabadão é pra curtir música mesmo. Eu sou o TH e o The Weeknd, Say Your Tears, junto com a Ariana Grande.